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lá, minha gente. Bom dia, bom dia, bom dia, bom dia. Bom domingão pra todo mundo aí. É, cheguei chegando com o programa do Bacio. É, domingão, final de semana. Tamo por aqui pra fazer a sua companhia, a sua alegria. Até as 9 com muita moda gaúcha, moda sertaneja, você participando e confirmando a audiência, que maravilha, né? Bom dia para você que já tá sintonizado, que já tá ligado na 97.5, já tá ouvindo nós, Sérgio e o Bacio. É, tamo junto, minha gente. Obrigado a todos e pelo carinho da sintonia e pela audiência sempre de vocês e com a gente todos os domingos por aqui, né? É, batendo o cartão que nos outros, né? Tá aí já preparando seu chimarrão ou não? Tá comendo aquele pinhãozinho? Ou acabou o pinhão? Tomando aquele cafezinho? Vai trabalhar daqui um pouquinho? Eita! Bom dia para vocês aqui de São Mateus do Sul, lá do interior, lá do Planalto Norte de Santa Catarina, que acompanha a nossa programação por aqui. Obrigado a todos pelo carinho da sintonia. Aí você já pode ir participando, aí já vamos mandando para cá suas mensagens, seus áudios. Não precisa ser aquele áudio tão comprido para a gente poder atender todos aí, né? Eita, tempinho velho meio frio lá fora, né? E a fumaceira rodando aí pelos lados, né? Barbaridade. É mais fumaça que neblina em São Mateus do Sul, né? Vamos lá, manda sua mensagem pra cá, confirma a audiência, que daqui um pouquinho eu já vou mandando aquele abraço especial pra todo mundo, desejando um bom domingão, um bom domingo. É domingo já, 21 de junho, né, minha gente? 21 de junho de 2026. Hoje é dia da mídia, dia do intelectual, dia do mel, dia do imigrante, dia internacional da música, dia nacional do luto, dia universal, né, olímpico. Início também da permanência do padre José de Anchieta como refém dos índios em Imperoig, em 1563. Faz tempinho já, né? E claro, iniciando ainda só o inverno, né? Tá começando o inverninho ainda. Eita, vamos se esquentando com aquele fogãozinho a lenha, né? E também nascimento do escritor Graça Aranha, 1868, nascimento do escritor Machado de Assis, em 1839, seleção brasileira de futebol conquista no México pela terceira vez a Copa do Mundo. É, e conquista também, definitivamente, a taça Julius Hammett em 1970. Tomara que aconteça de novo, né? Tomara que a seleção vença de novo, né? É quase que impossível, né? Mas nós, como brasileiros, vamos torcer para que a seleção vá para frente. Manda aí sua mensagem, vamos começar aqui o programa? Vamos lá então? Vamos trazendo Eduardo Costa? É, vamos ver como é que é os 10 mandamentos do amor, hein? É, agora 7:08, minha gente, tá na cultura, tá bom demais, tá em todo ar, o programa do Bacio, o programa bom demais, líder na audiência, na minha comunicação, e claro, né? É, depois a gente conversa também com o Bacio por aí, né? É, segura aí os 10 mandamentos do amor, Eduardo Costa no seu rádio. Canta aí, bicho, velho.

0: animados por demais para começar bem por aqui o programa Brasil. Eduardo Costa e os 10 mandamentos do amor. Que maravilha, que legal, né?
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0: 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Esquentando o clima por aí, ó. 7h, 12 minutinhos, esse programa que eu vou te contar. É líder na audiência, rádio ligado e pra tudo quanto é lá. O povo já tá acordando, já tá mandando pra mim aqui as mensagens, seus áudios. Daqui um pouco eu já vou falando o nomezinho de vocês aí, tá certo, minha gente? É, já vou falando o nome de quem já mandou sua mensagem, de quem já confirmou audiência aqui na Cultura Sul FM, a melhor e mais ouvida, a mais potente do sul do Paraná e do Planalto Norte, lá de Santa Catarina. Eita, é assim, ó. Barbaridade, né? 7h, 3 minutinhos. Vamos trazendo mais música pra esquentando o nosso clima por aqui, pra ficar melhor ainda. Aí os matadores e uma vaneira de respeito. Essa é de respeito mesmo. Bom dia, boa sintonia. Quem sabe faz ao vivo.

0: Ei, moda, relo, que demore dançar com os dois férias abaixo, né, minha gente? Agora 7:17, já volta e vamos pro intervalinho comercial. 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
0: Agora 7:19, nota de falecimento, plano de famílias Univida Bom Jesus, da funerária Bom Jesus, comunica o falecimento ao senhor. É Victor Venção, ocorrido na tarde de ontem, aos 95 anos de idade. A cerimônia de despedida está acontecendo na capela da funerária Bom Jesus, localizada na rua Luiz Damasio Santos Lima, 477, próximo ali o Colégio São Mateus, com horário previsto aí das 19 horas, né? O sepultamento será hoje, dia 21, às 13:30, no cemitério municipal. Familiares enlutados antecipadamente agradecem parentes e amigos que lá comparecerem. O plano de famílias Univida Bom Jesus comunicou o falecimento ao senhor Victor Venção, ocorrido na tarde de ontem, com 95 anos de idade. Nossas sinceras condolências a toda a família enlutada. Hora certa, minha gente, 7 horas da manhã, 20 minutinho, programa Vacil, seguindo em frente. É, quem que já tá ligado aqui, bom dia, quero ouvir a música Cabocla Tereza, essa é boa, né? Com Tonico e Tinoco, Maria Fedeste e Voit da Vila Pini. Oi, Maria, bom dia pra você, pro Haroldo aí, né? Obrigado pelo carinho da sintonia aí, todos da Vila Pini, Vila Pronto, todas as vilas, enfim, né? Pessoal aí do Centrão aí de São Mateus do Sul, bom dia. Seu Valfrido de Canoinha já mandou seu áudio pra cá, com certeza vai pedir uma moda, né? Seu Valfrido, meu amigo, bom dia.
2: Bom dia, meu amigo Serjão e Bacil, da Roda Cultura Sul FM. Chegamos domingão, né? Frio pra caramba, aqui em Canoas tá uma nebrinha.
0: Frio
2: que tá
0: dedéu, né? Frio pra dedéu, né?
2: Tá muito frio demais, né?
0: Ah, frio. É de baixar os carcanhares, seu
2: Valfrido. Pra do Sul e pra esposa dele, né? Agora é casada, né?
0: É.
2: Mandar um abraço especial pra você, pro Bacil.
0: Obrigado, seu Valfrido.
2: Tem um domingão especial de primeira, né? Tudo é bom pra vocês. Pedi uma música do Baitaca, não. Porca Véi, Castração a Pialo. Né? Do Porca Véi, não do Baitaca.
0: Porca Véi, Castração a Pialo. Essa já é um hino aí, né, seu Valfrido? Castração a Pialo.
2: Beleza? Já pra vocês um bom domingo, Deus abençoe. Tudo é bom pra vocês. Até o domingo que vem. Domingo que vem estamos internados, né, pai? Um abraço, meu amigo Serjão e Bacil, da Rádio Cultura Sul FM de São Mateus do Sul, Paranazão.
0: Eita, é melhor, né, seu Valfrido? A rádio líder Brasil, na audiência.
2: Até domingo. Fique com Deus.
0: Até tchau, domingo. Tchau. Tchau, obrigado. Que Deus e Nossa Senhora Aparecida ilumine vocês aí. Tá bom, seu Valfrido? Obrigado sempre pelo carinho da sintonia com a gente aí. Eita, bom dia, Sérgio. Estou na escuta aí. O velho Cid Muchalowski do Butiá, município da Lapa, Major Vieira. É, Major Vieira, quem? Município da Lapa, né? É Butiá, Major Vieira, Santa Catarina. Alô, seu Sidney Muchalowski, bom dia. Obrigado aí pelo carinho da sintonia. Bom dia, Sérgio. Aqui é o Amauri. Ô, Amauri. Grande Amauri, amigo da gente, né? A Mauri Belo tá escutando nós, tá escutando o programa, dando um abraço pra nós e pra todos os ouvintes da Cultura Sul FM, que é a melhor e mais ouvida, né, Mauri? Tenha um bom dia, bom domingão, você e toda a família aí. É, bom dia, Sérgio, tudo bem? Regina Mirne, estou curtindo o seu programa, que é bom demais, manda a música bem gaúcha dos mateadores aí pras amigas, também pros amigos, coloca nós no sorteio, tá colocado, não sei o que vamos sortear aqui, mas tá colocado, né? É, meu amigo Ari Novakoski, que também já tá de pé na patroleira. Alô, Ari, bom dia, obrigado pela sintonia, pessoal do Emboque aí, né? Sempre sintonizados aí com a rádio também, né? É, valeu, Ari. Quem mais aqui? Bom dia, Sérgio. Zelinda Wojnarski do Triunfo, aí do centro. Um ótimo domingo pra você também, Zelinda. Obrigado aí pela sua participação sempre com a gente aí. É, meu amigo Leonel. Alô, Leonel, aí no Mourão. Leonel Santana. Ah, Leonel. Eles querem me mandar um alô pra ele hoje, né? Tamo mandando. Se alguém escutou e ouviu, transmito meu abraço, meu carinho lá pro Leonel Santana, amigão da gente lá no Mourão, tá bom? É, também deixa eu mandar um abraço especial para um amigo lá, João Triunfo, acabei conhecendo ele ontem, né? Disse que é meu fã número um, só que eu acabei esquecendo o nome dele. Se alguém conhece ele em São João Triunfo, ele disse que parece que é vigia da prefeitura em São João Triunfo, né? É, se você conhece ele, me manda o nome dele para me mandar um alô especial, porque diz que é meu fã número um. É, diz que gosta de me ouvir pra caramba, né? Eu não sei se é Ivo, se o Ivo é uma coisa assim, né? Mas ele parece que é vigilante lá da prefeitura de São João Triunfo. Abraço, amigos. Obrigado pelo carinho sempre. Vamos atracando mais por aqui. Quem mais aqui?

Aqui na sintonia, bom dia, Sérgio. Manda uma música aqui pra nós do Posto Coxilhão, que tamo de plantão. Alô, João Roberto, alô, José Mário, bom dia, meus amigos. Tão de plantão hoje lá, né? Tão de castigo, hein, mas que coisa, não é fácil, né? É, nascimos bonito, mas nascimos pobre, né, rapaziada? Aí, fechou lagarto, né? Fechou o rabo da égua, né? Tá certo, bom dia, meu amigo Sérgio Bagual de locutor, que a cultura tem, olha. Obrigado pelo elogio, tá bom, Ney? Obrigado mesmo pelo carinho. Deus abençoe você e toda a família aí, tá bom? Obrigado aí de coração mesmo. Orley, lá do Mato Queimado, conheci ele lá no Super Pão, também uma pessoa bacana, gente boa, gente finíssima e amigo da gente também, né, Orley? Abraço pra você e pra sua família. Tenha um bom domingão. Ô, louco, bom dia, Sérgio, na escuta, na Água Branca, sempre com o rádio ligado aqui na melhor. Sabe quem é? Luzinete Boinars, que é ouvinte da rádio, né? De todos os dias e todas as horas, né, Luzinete? Bom e abençoado domingão pra você, pro Antônio. Alô, Antônio, bom dia. Bom dia, Sérgio, estamos ouvindo aqui em São João Triunfo. É o Joelson. Alô, Joelson, bom dia, garotinho. Obrigado pela sintonia, povo de Triunfo, né? Ela, povo, gente boa de São João Triunfo. Valeu, Joelson. É, não sabe quem é o nome do homem lá de São João Triunfo. Se souberem o nome dele, que é vigia da prefeitura, manda pra cá pra mandar um abraço especial pra ele. Um abraço aí pra todos os amigos, meu amigo Sérgio Estavas de Antônio. Alô, Sérgio, bom dia. Ele acabou com a gente boa, você, esposa. É, fazemos ontem lá no Clube União Vila Proma, dançamos com os dois pés embaixo, né, Sérgio? Um abraço também pra rapaziada do grupo Compasso do Sul, que toca bem pra Dedéu, né? Dançamos ontem lá no Clube União Vila Proma, conhecemos mais amigos do que a gente já tem, que maravilha, né? Poder encontrar os amigos, bater aquele papo, encontrar fãs também da gente, né? Que gostam da pessoa da gente. Vamos atracar a música e chega de conversa afiada, agora 7h26. Programa bom demais, líder da audiência, canta pra nós, Grupo Herança, tarde demais, já tem Walter Moraes, Milonga, pro meu Rosílio.

Grupo Herança, aqui na 97.5, a sua rádio preferida. Tarde demais. Bom dia, boa manhã de domingão pra todos aí. Aí, Walter Moraes, Milonga, do meu Rosílio.

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aí, essa é boa demais, né? Pra matar a saudade, Cabocla Tereza, Tonico Tinoco, matou a Cabocla, né? Barbaridade. Vamos que vamos, minha gente. Agora 7h38, programa do Brasil, seguindo em frente. É, seguindo em frente até às 9 horas da manhã, né? Porque vamos soltar um áudio do nosso amigo Emerson Macilo lá para as 8 horas, né? 7h38, bom dia. Manda pra cá sua mensagem. 988042851. É, bom dia, tudo beleza? Tô escutando o programa aqui na Guaiaca dos Pretos. Alô, Irineu, tudo certinho, tudo tranquilo, amigão? Bom dia. Bom domingo pra vocês da Guaiaca dos Pretos, São João do Triunfo. Lá na Lapa, sintonizado na rodagem, ouvindo nós também. Rui, taxista, abraço, Rui. Um abraço pra todos os nossos amigos taxistas por aí. É, quem mais aqui? É, bom dia, da Lapa, né?

0: Um abraço pro José Demétrio. Alô, seu José Demétrio, bom dia, tilda. É da minha esposa de Canoinhas, tá certo. Alô, seu Demétrio, José Demétrio, bom dia. É, tilda, esposa aí do meu amigo Sebastião Bronosquera. O seu Sebastião, bom dia. Obrigado pelo carinho da sintonia. Vamos ouvindo mais áudios por aqui. Cadê? Tá aqui, ó.
1: Fala, Sérgio Bão, tranquilo? Aqui é o Marcelo, acumulado com água, hein? Estamos nas cotas, tomando um chumarrão, aquele bem bagualado.
0: Ela, Marciano, vem um abraço pra vocês do Mico Magro, obrigado pelo carinho da todos os amigos do Mico Magro, né? E povo gente boa aí do Mico Magro, obrigado pelo carinho da sintonia, tá bom, Marciano? Obrigado aí pela audiência, garotinho. É, quem mais aqui tem mais áudio, vamos ouvir.
2: Bom dia, Sérgio, bom?
0: Bom também.
2: Tamo bom, graças a Deus. O Mordaski da Lapa, ofereço para meus filhos Júlio César Mordaski e Jennifer Mordaski. Se puder tocar aquela música Feijão com Arroz. Falou, Sérgio. Todos da cultura aí.
0: Falou, amigão. Um abraço pra você, Modarski. Obrigado pra Modarski, né? Obrigado pela sintonia de vocês aí. Olha só, né? Tamo indo longe, uma barbaridade. Que bom, né? Obrigado, então, e pelo carinho da sintonia. Feijão com arroz é bom demais, né? Feijão com arroz, torresmo. Eita, bom dia! Tomando chimarrão, escutando o Sérgio, escutando o seu programa. Alô, Leoni, alô, Afonso, meus amigos aí no Turvo, bom dia, obrigado pela audiência de vocês aí. A Cida também lá do Pai Querer, município da Lapa. Alô, Cida, bom dia, como é que estão aí, tudo certo? Tudo tranquilo? Eita, aí é bom demais, né? Obrigado a todos aí pelo carinho da sintonia e também pela audiência aqui no programa, né? E olha, um convite, né? Você é o nosso convidado para participar aí do ciclo de seminários aí, nacionais e regionais, né? Sul, na qual aborda a cadeia produtiva do tabaco, emprego, renda e o futuro da cadeia produtiva do tabaco também no Brasil, né? O evento destina-se a trabalhadores da indústria, representantes do setor produtivo da cadeia de tabaco, né? Produtores rurais, prefeitos, autoridades locais, estaduais e federais também, imprensa regional e toda a comunidade. Então tá aí o convite no dia 24/6/2023, quarta-feira, horário às 13h15, local, auditoria do Parque da Pedreira, BR-153, Butiazal, Rio Azul, aí no Paraná. Então tá aí o convite para vocês participar, né, gente? Convite especial aí, você que é produtor de tabaco, então tá aí o convite, né? Para vocês ir lá se reunir, conversar a respeito do tabaco, né? Então tá aí o convite para vocês agora, dia 24, então, quarta-feira, às 13h15, lá no auditório do Parque da Pedreira, BR-153, Butiazal, Rio Azul, ali pertinho, né? Então vai lá. Opa, vamos que vamos, agitando o trem por aqui. Coisa boa demais, tem mais áudio aí. Fala, Antônio Jorge Pachuque, como é que tá aí? Tudo certinho, tudo tranquilo, é?
3: Tindobre, Sérgio Drove,
0: pai. Dobre, Yakshimati.
3: Tá música, tá. Tá aqui uma música gaúcha lá, mas bem gaúcha pra nós. Tamo vindo aqui, Malé. Eu e a minha esposa estamos matando chimarrão da Aramamata Sokolowski. Também pra todos os ouvintes da Rádio Cultura, sua FM, também na Pobintv. E lá, pô, pros outros que ouvem, beleza?
0: Beleza, Antônio Jorge Pastiuque. Tomando chimarrão com a sua esposa. E ouvindo o Sérgio lá, fica bom demais, né? Grandioso almoço comunitário, dia 21 de junho. Olha, é hoje, né? Então tá aí o convite, né? O grandioso almoço comunitário, 21 de junho. Todo mundo convidado. A animação ficará por conta aí do grupo Cordiona, o grupo do Porca Véia, lá em Malé. Na São João Batista, na igreja São João Batista lá. É isso, Antônio Jorge Pastiuque? É ou não é? Então, tá bom.
4: Bom dia, Sérgio. Aqui é a Cecília Bronosca do Bramado, São João do Triunfo. Vou tomar um chimarrão. Acabei de levantar, vou tomar um chimarrão.
0: Tome um chimarrão daquele bem no capricho. Tome
4: isso.
0: Tá certo, então. Tome um bom chimarrão e continue ouvindo nós aí por aí. Que daí fica bom demais, né, Cecília? Toda a família aí, bom dia. E obrigado pelo carinho da sintonia. Que vamos, bom dia, locutor querido da Cultura Sul FM. É o melhor. Opa, passando pra deixar uma abençoada semaninha. Você, Sérgio, será possível mandar a música Toalha Branca pra amiga Mari Cubas? Esteve de aniversário ontem. Alô, Mari, parabéns pra você, tudo de bom, saúde, felicidade, muita paz, saúde, alegria. E que Deus e Nossa Senhora o ilumine sempre, tá bom, Mari? Tudo de bom.

0: Tem vence na festa. Maria Lima de Canoinhas, tá certo, Maria Lima. Um abraço pra vocês. Nossa ouvinte, Maria Lima, né? É, nossa ouvinte, a Maria Lima. É, bom dia e um abraço. Oi, Cida, bom dia pra você, um abraço grande. A Cida também é nosso ouvinte. Olha a camisetona da seleção brasileira aí. Essa é confiante, né? Tá certo, Cida. Tem que torcer pela seleção brasileira, né? É, nós como brasileiros temos que fazer a nossa parte, né? É, bom dia, Sérgio, aqui é Celino Novak. Oi, Celi, alô, Coxilhão dos Vitorianos. Tá pedindo a moda, oferecendo pro esposo Leonardo, também pro filhão Luciano, né, que estão escutando o seu programa. E pra você, Sérgio, muito obrigado, Celi. Abraço pra vocês aí, obrigado pelo carinho sempre, tá bom, Celi? É, Celi Novak, né? Celi Novak, sempre ouvindo nós também por lá. Tá aí, tá bom demais, né? É, o que que o Antônio Jorge Pastiuk tem mais pra falar pra gente aí?
1: Bom dia, Sérgio. É Cordiona Fandangueira, que é esse conjunto que vai.
0: Opa, eu errei, né?
1: Cordiona Fandangueira. Almoço comunitário. Beleza, ah, Sérgio? Não é grupo do.
0: Tá, Sérgio, desculpa, eu tô meio ceguinho.
1: Cordiona Fandangueira, beleza,
0: Sérgio? Beleza, então. É Cordiona Fandangueira, né? É, mas tu tem Cordiona, né? Tá certo, né? Valeu, obrigado pela correção aí, tá bom, Antônio Jorge Pastiuk? É tanta gente tarada que a gente fica meio doido, né? É, tanta. Tanta gente tarada aqui na tela dos nossos computadores que, olha, barbaridade, né? É, a Maria Lima tá dizendo que eu sumir. Eita, então tá bom, obrigado, Maria Lima. Obrigado de coração mesmo aí, tá bom? Tá certo. Vamos que vamos, manda sua mensagem pra cá, manda seu áudio, confirma sua audiência.
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0: Tá aí o Porca Véia matando saudade com a castração afiada.

Aí, que maravilha, tem mais por aqui, minha gente, a moda não para, não há de jeito nenhum. Aí o Criolo Batista, baralhando a barbela. 10 para as 8 da manhã.

Exército Crioulo Batista, Marialhão da Barbela, bom dia. 7 para as 8 da manhã, tá na Cultura, tá bom demais. Programa do Bacio, é todo domingo, às 7 às 9. Só alegria, só música boa, você participando. E confirmando a audiência por aqui, bom demais, né? Bom dia, Sérgio, tamo na escuta aí. Alô, Renato, Leonora, lá do Cochilhão dos Vitorianos, bom dia pra vocês aí. Obrigado pelo carinho da sintonia e pela audiência aqui com a gente sempre, né? Renato e a Leonora, lá no Cochilhão dos Vitorianos, gente boa, ligados com a gente aí. Obrigado pelo carinho da sintonia, gentarada, você recordou agora aí, tá tomando aquele belo e bom chimarrão, sintonia.

a rádio aí, ligado pro caminho da sintonia. É, vai tocar essa aqui, meu amigo, Ari Nova Costa, Sonhos na Calçada. Essa é bonita demais, né? Com Dante Ramon Ledesma. Opa! É, bom dia, queria homenagear minhas sobrinhas, Maria Eduarda. Oi, Maria Eduarda, Carolina, que hoje estão fazendo aniversário, olha só. Duas aniversariantes por lá, que Nossa Senhora Aparecida cubra elas com seu manto divino. Célia Ribeiro, lá da Barra Bonita. Alô, Barra Bonita, alô, Célia Ribeiro, bom dia. Obrigado pelo carinho da sintonia. Vamos animando, domingão, por aqui, aqui é só alegria. Eita lasqueira. Bom dia, Sérgio, tudo bem com você? Graças a Deus, Luana. E com vocês aí, tudo certo, Cambará? Eu ouvindo com meus pais. Alô, Rosalina, dona Rosalina, alô, seu José Luiz, gostamos muito do seu programa. É o melhor, ô louco, um abraço aí, que Deus te abençoe. Ô Luana, um abração pra vocês aí então, obrigado pelo carinho da sintonia aí no Cambará, terra de gente boa e bonita, né Luana? Alô, seu José Luiz, dona Rosalina, obrigado pelo carinho da sintonia. É, quem mais aqui? Bom dia, meu amigo Serjão, Sandro dos Santos da Vila Bosque, estamos aqui matando, olha só, né? É, estamos na escuta do programa do Bacil, um abraço e um abençoado domingão pra todos nós. Amém, Sandro, olha o chimarrãozão aí, né? Opa, show de bola pra esquentar a goela aí, né, Sandro? Tem que tomar um mate, tem que tomar um café quentinho, tem que se agasalhar, é, porque senão o bicho pega, né? Tá dando umas gripes complicadas, né, minha gente? Tomar muito cuidado aí com essas gripes que tá acontecendo por aí, se agasalhar, sempre tomar um chazinho, né, um chazinho quentinho. É, bom dia, Sérgio, aqui é o Leonardo Camargo, do Cochilhão do Vitoriano, peço uma música e ofereço pra toda a minha família. Ô, Leonardo, um abraço, Leonardo Camargo, lá do Cochilhão do Vitoriano. Obrigado pelo carinho da sintonia. José Lauro, popular pancão, amigão da gente. Ô, José Lauro, tudo animado por aí? Tudo certo? Tudo tranquilo? Bom final de semana pra vocês aí. Célia Novak, João Camargo, daí. O Vitor, também tô ligado aí. Alô, Célia Camargo, bom dia, abençoado domingão pra vocês aí. Célia, João Novak, ouvintes da rádio também por aqui, né? É, vamos trazendo o Zé Moraes, ele que comprou uma pneu zuda, né? É, bem louco por aí agora, né? Aí é pneuzinho, doutor. José Moraes.

0: 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Bom dia, 8 horas da manhã na capital polonesa aqui do estado do Paraná, graças ao Emerson Bastião, né?
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3: É, vamos em frente depois do intervalo comercial, 8h01. Bacio hoje não passou aqui nos estúdios devido aos seus compromissos por aí, né? Mas mandou um áudio pra gente aqui. Vamos ouvir o que o Bacio fala pra este povo. Fala pra gente, Emerson, bom dia.
4: Olá, bom dia. Bom dia, Sérgio, tudo bem?
3: Graças a Deus, Emerson, tudo tranquilo.
4: Bacio aqui hoje, não pelo estúdio, porque estamos em viagem. Iremos participar de uma agenda junto com o senador Sérgio Moro no litoral. E já estamos seguindo viagem, mas estando na estrada mesmo assim, temos a responsabilidade, né? De estar junto com você, com os nossos ouvintes, todos os domingos, e é importante fazer esse trabalho. Trabalho que a gente, através do rádio, através de onde a gente passa, o meu desejo é igual o de vocês, de inserir a região num protagonismo de estado, que a gente possa ter aquele investimento necessário, principalmente na área de saúde. A saúde hoje, pela pesquisa que eu fiz na nossa região, é o apelo e o sentimento de angústia, de falta de acesso, de falta de recurso, de pelo menos 50% da população. É muita gente falando que saúde hoje está precária. Aí depois vem estrada rural, vem falta de emprego, falta de indústria, infraestrutura, mas o mais chocante é que em cada 2 paranaenses que moram na região, 1 diz que a saúde deixa a desejar. A saúde, como qualquer outra situação, ela tem que ser analisada dos dois lados, daquele que aplica o recurso e daquele que recebe o investimento, que é lá na ponta. A pessoa que não pode esperar a fila de exame, que não pode esperar a fila de cirurgia e que não pode esperar dias por uma transferência em UTI. A saúde realmente é algo que se fala muito, mas na prática ainda precisa muito a se fazer. Eu quero lembrar aqui de algumas coisas e alguns pontos importantes

que a gente fez enquanto deputado. O recurso do Reutz, tanto falado por mim, por muitas pessoas, a gente fez um acordo de diálogo e veio realmente o valor que era devido ao Estado do Pará.

foi crucial, porque hoje é pago 1.800.000 de royalties por mês ao município de São Mateus do Sul. Há 10 anos atrás, era pago 180.000, 200.000, até R$ 200.000 por mês. Hoje se paga quase 2 milhões de reais. É muito dinheiro mensalmente aos cofres do município. E o acordo foi importante para isso. Quando a gente destravou o hospital, a obra do hospital, na época era o seguinte: o governo queria reformar o hospital que aqui está, o antigo. Chegou a falar em 5, 6 milhões. E por São Mateus ter uma cadeira de deputado lá, impediu que ficasse só numa reforma e fez com que realmente fosse dado a ordem de serviço para o hospital Dr. Paulo Fortes, um novo hospital que está pronto, aguardando abrir as portas para atendimento da população. O produtor rural, no meu discurso, ele teve um destaque para a região, porque pela primeira vez se falou tanto em agricultura, de um olhar diferente, falando do fumicultor, da erva mate, falando da nossa gente, das nossas potencialidades. Na época, não ficou nisso também. A gente criou um projeto de lei que deveria ser um observatório para a defesa da mulher, ou seja, pensando também que isso poderia integrar todos os órgãos de defesa e de segurança para ter mais acesso a todas as informações sobre a violência contra a mulher. Aquele problema que ainda existe, que é a ligação de energia elétrica em pequenas propriedades, a gente foi a fundo. E hoje ainda é possível você ter a ligação, desde que faça alguns trâmites, mas em 21 era impossível você colocar uma energia elétrica em uma chácara. Hoje tem um agravante que a Copel ainda quer cobrar, em média R$ 15.000. Depois da venda é um desastre. A Copel realmente não conseguiu atender o apelo e o anseio da população. Para quem gosta de vaca gorda, transporta o gado, gosta dessa parte cultural do CTG, que eu também apoio, a gente conseguiu ampliar o prazo de validade do exame de anemia. Se você não lembra, há 5 anos atrás era 60 dias. E através de um requerimento que eu fiz, passou para 180 dias. Ou seja, você faz ele 2 vezes por ano. Muito melhor, mais tranquilo. O que a gente quer mostrar aqui é um trabalho de defesa de pessoas, não apenas só de recurso e emenda, ou seja, pega o dinheiro do imposto da população, devolve através de uma forma de ambulância, de carro, de uma obra. Isso é o mínimo, é o básico, né? Mas a gente pode falar também, e voltando a falar de saúde, que na época o Hospital de São Mateus recebeu quase 1 milhão de reais. O Hospital de São João do Triunfo também recebeu quase 1 milhão de reais. O Hospital de São João do Triunfo recebeu raio-x, ultrassom, toda a mobília, equipamentos para UTI, para o centro cirúrgico, não, UTI não tem, mas para o centro cirúrgico recebeu. E São Mateus do Sul recebeu ultrassom, arco cirúrgico, recebeu ambulância, recebeu respiradores no tempo da pandemia, mobília, algumas reformas. A Corporação de Bombeiros pela primeira vez recebeu um caminhão novo com espuma, né? Por causa das nossas rodovias, com risco de incêndio, explosão. Primeiro caminhão novo, primeira ambulância nova da Corporação de Bombeiros e equipamentos para apoiar no momento de atenção lá dos bombeiros em salvar vidas. A gente atuou com relação a Castra Pet, trouxemos o caminhão pipa, que até hoje é usado diariamente em São Mateus do Sul, em Rio Azul, em Triunfo e outros municípios. A gente conseguiu reformar algumas escolas, igual da Vila Americana,

ali a parte do refeitório, alguns centros de saúde do município no interior, tá para ser reformado, construído do Cambará, lá da Fartura foi reformado. A gente fez um trabalho bem próximo. Hoje tem SVO em Curitiba, em Irati, que é quase o ML, mas através de um requerimento que a gente fez, e a gente sabe a dificuldade disso. Esse olhar foi muito importante enquanto nós tivemos deputado. Ainda precisa ser feito muito. Ainda tem muita coisa a se cobrar, a se questionar, a tirar do papel. É preciso regionalizar de verdade o desenvolvimento. É preciso trazer a defesa do produtor rural, do fumicultor, do lado dele. Você vai ver hoje um vídeo onde eu visito a casa do Sidney e ele está com um problema ambiental, assim como dezenas, centenas e milhares de agricultores. Porque a questão ambiental é o seguinte: você recebe a multa descabida e altíssima, você tem a sua propriedade embargada, não consegue mais produzir, você no final tem que pagar a multa e é condenado. Teu processo, teu CPF fica bloqueado e você não pode mais fazer Pronaf e Pronamp. Olha o absurdo. Enquanto de um lado o governo tem o auxílio reclusão para quem estuprou, matou, roubou, tem lá um salário garantido para essa pessoa, do outro lado nós temos agricultores que só querem sossego e paz na sua terra, mas não conseguem porque a lei ambiental protege mais uma árvore do que a vida. Antigamente era descabido você dizer que o poste mija no cachorro, e hoje tem mais poste mijando no cachorro que ao contrário. E eu digo para você que se tiver, segundo a lei ambiental, a luz da lei ambiental, se tiver uma pessoa precisando de uma UTI e tiver um pé de árvore do outro lado também precisando de atenção, a lei ambiental diz que nós temos que atender primeiro a árvore e a pessoa fica para depois. Nós já sabemos que daqui não levamos nada e que Deus nos disse: cuida um dos outros, porque dessa vida nós não levamos nada, apenas deixamos um legado, uma obra, aquilo que as pessoas sentem de você na sua memória. Então a gente tem que ter, se atrelar a essas situações, que não é só emenda, não é só asfalto, não é somente a indicação de uma verba, mas é a segurança que a representatividade ela vai ser em prol das pessoas, de quem trabalha, de quem produz, de quem quer investir, de quem quer ter um futuro. É importante pensar nisso. Então fica aqui o meu relato, assista hoje na minha rede social sobre isso. Quero mandar um abraço a todos que estão me ouvindo. Tem festas e muitas festas na nossa região. Quero parabenizar a Miss Paraná, que ganhou ontem de Prudentópolis, mas saudar todas que participaram de todos os municípios da nossa região, inclusive a Duda de São Mateus e todas as meninas dos outros municípios também da nossa região. Parabéns pela representatividade. Saudar meu amigo Gatão Paula Freitas, que estivemos no aniversário. Ontem estivemos lá na Vila Palmira com o seu Toninho, com o Juliano também. E a todos que nos ouvem e nos acompanham. Essa semana eu tive em Tibagi, Carambeí, tive em Ponta Grossa, Teixeira Soares, ouvindo, vendo. Carambeí que deu um salto de 6 mil habitantes em 15 anos para 20 mil habitantes. Enquanto a nossa região perde habitantes, diminui a população. São casos que nós temos que ver, entender, analisar o porquê de tudo isso. É isso que a gente sempre coloca em situações. Eu quero avisar que na terça estarei em Paranaguá, num evento junto com o senador Sérgio Moro. Ponta Grossa estaremos quinta.

0: quinta-feira também, através de um convite que eu recebi lá também da prefeita Elizabeth, estará lá um evento do Sérgio Moro, do Deltan, do Felipe Barros e demais pessoas que fazem parte do grupo. Aqui deixo a minha fala, o meu recado, e a gente segue aqui. Analise sempre o que eu falo, o que a gente diz, porque é ouvindo as pessoas que eu trago para vocês essas situações, questões que podem ser desenvolvidas, trabalhadas na nossa região ou não. Um abraço a todos, fiquem todos com Deus e a gente segue aí. Manda a música aí, Sérgio.
1: Valeu, Emerson Bacil, é isso mesmo, né? Continue trabalhando, continue lutando, ainda mais ao lado do senhor Sérgio Moro, que é uma pessoa séria, pessoa digna, honesta. Olha, eu garanto pra vocês, quem vai ganhar com isso é o nosso município aqui de São Mateus, de toda a nossa região. Porque você sabe que outro não vai puxar pro, aqui pro município, né, gente? Vai levar lá pro município dele os benefícios, né? E com Emerson, o Sérgio Moro, com certeza, São Mateus e a nossa querida região é que vai ser beneficiada, com certeza. E se Deus quiser, vai dar tudo certo, né? Boa viagem, Emerson. Um abraço ao senhor Sérgio Moro aí também. Vamos tocar a moda aí, gente, porque já são 8 horas da manhã, mais 16 minutinhos. Bastante mais gente ligada com a gente aí, né? Que bom, que maravilha ter vocês aí sintonizados aqui na melhor. Opa! Manda aí, alô Eliane, bom dia, obrigado pela sintonia, Eliane. Quem mais aqui? Quem mais que tá ligadinho comigo aí?
2: Bom dia.
1: Oi, bom dia.
2: Bom dia. Um belo domingo, a Vera da Gomarela de baixo. Oi, Vera. Coloca eu no sorteio aí.
1: Tá colocado, Vera, um abraço pra você, obrigado pelo carinho da sintonia. É a Vera Lúcia, né? Sempre ouvindo nós, né? Bruno Vips, lá do Pasto Meio, como é que tá aí, Bruno? Tudo certo? Estamos ouvindo com a minha família, isso mesmo, né, Bruno? Sempre ouvindo a Cultura Sul FM, né? É, bom dia, aqui o Sérgio Camargo da Colônia Brumado. Ô, Sérgio, como é que tá a Colônia Brumado? Tudo certo? Bom dia pra vocês aí. Manda o ronco do Bugio pra esposa Marli Novak, Novak, né, Camargo, pros filhos Rodrigo, Novak Camargo, Sandro Camargo, também o Márcio Novak, Camargo, e pra toda a família, estamos ligados aqui no programa. Opa, valeu, Márcio, velho, obrigado pela audiência. É, quem mais aqui? Bom dia, amigão, ótimo domingo pra todos nós. Ulisses, um abraço pra você também, hein? Bom domingão, abençoado. É, pra você, pra sua esposa Silmara, e sempre ligadinho lá no Porto Feliz. E a Meia Lua, como é que tá aí? Cadê o povo da Meia Lua? Tem mais Jorge Quirino lá na Vila Bom Jesus, tá lá no Turvo hoje, né? Lá no Turvo de Baixo, por lá hoje, passando, né? Eita! Bom demais, né?
3: Sérgio, eu mando um alô pra lá do Pontilhão e Passo do Meio, um abraço pra minha mãe Cecília lá no Passo do Meio.
1: Alô, dona Cecília, aí no Pasto Meio, um abraço pra esse povo aí do Pontilhão também, né, Silmar? Toda a família aí, obrigado pelo carinho da sintonia e pela audiência.
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1: É, programa do Bacio desse jeito, com o baile da Mariquinha. Alô, Sérgio, estava segura aí, ó. Essa aí dá pra dançar com os dois pés debaixo.

0: Geraldo, encerramos o baile de quem? Da Mariquinha, de música boa aqui na Cultura Sua FM.
1: Nisso tudo,
0: tá na Cultura, tá bom mais. 8 horas mais 21 minutinho. Bom dia. Intervalo comercial, já volta aí.
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0: Tá aí chegando pra cantar Dante Ramon Ledesma, Sonhos na Calçada.

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1: E atenção, minha gente, para esse convite especial aí para vocês. Olha só, você é nosso convidado para participar do ciclo de seminário regional, região sul, né? É na qual aborda a cadeia produtiva do tabaco, emprego, renda, também o futuro cadeia produtiva do tabaco no Brasil. O evento destina-se a trabalhadores da indústria, representantes do setor produtivo, de cadeia de tabaco, produtores rurais, prefeitos, autoridades estaduais e federais também, imprensa regional e toda a comunidade. É no dia 24, será na quarta-feira, às 13h15. Local Auditoria do Parque da Pedreira, na 153, lá no Butiazal, Rio Azul. Então, tá o convite para vocês participarem desse grande evento, desse grande convite que acontece aí. Vamos que vamos, quem mais aqui sintonizado, quem mais que tá na sintonia comigo aí nesse super domingão, já brilhando sozinho lá fora. Eita, lasqueria, bom demais, né? Bom dia, estamos aí na escuta do seu programa, manda a música pra nós, aqui é o Marlon Ismael e a esposa Vivian. Alô, Marlon, bom dia, bom domingo pra vocês aí, obrigado pela companhia. Bom dia, Sérgio, programa show de bola, top por demais. Saulo, como Xena de Canoinhas, alô, Canoinhas, Vela e Santa Catarina, bom dia pra vocês aí, super domingão, tá bom, Saulo? Obrigado aí pela participação, hein? Tá certo? Tem mais áudios aí? Vamos ouvir?
2: Bom dia, aqui é o Wellington da Vila Amarela, coloca no sorteio aí. Toca uma boa pra nós, hein?
1: Ah, vamos tocar uma bem buena pra vocês aí.
2: Abraço pra nós, Vila Amarela aí. Pro centro, pra nós, hein?
1: Valeu, um abraço grande pra vocês aí, bom domingão, boa sintonia, tá certo? Alô, Sérgio Estava, já ligou rádio ou não? Já tava me ouvindo desde cedo ou não? Ah, Sérgio, velho, abraço, meu amigo. Bom domingo pra você e pra toda a família Estavas aí, meus amigos lá de Antônio Ninto, aí sempre ligados comigo, né, Sérgio? Um abraço, companheiro, velho. Quem mais aqui? Bom dia, Sérgio, sou Barto da Silva, da Água Clara, lá em Palmeira, música pra galera de São Lourenço, alô, São Lourenço, alô, povo do Barro Branco, alô, povo da Barra Bonita, tamo na escuta aí, olha só, povaredo tá ligado com nós mesmo, né? Valeu, Barto, um abraço, ótimo domingo. Bom dia, Serginho, já estou na escuta desde cedinho, olha só, né? Quero participar do sorteio, a Eduarda,

0: aqui de Samas. Alô, Eduardo, um abraço pra você, bom domingão e bom final de semana. Donaldo também tá sintonizado. Alô, Donaldo Burdzinski, um abraço pra você, pai do meu amigo Felipe. Eita, alô, Geraldo, um abraço pra todo mundo aí, ligados na Cultura Sua FM. É, bom domingão aí, tá bom, Donaldo? Sempre na sintonia aí. É, também a Geralda, Líbio ou Geralda, bom domingo pra você. Tá digitando ainda a Geralda, né? É, vamos esperar ela digitar então, né? Aí o pai falou, tá falado, né?
1: Já dizia, Sandro, meu pai.

0: dia, 19 faltando para 9 horas da manhã, minha gente.
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0: 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Cotação aí, inscrição é contato, inscrições pelo WhatsApp 42 9 8803 1086. 21 de junho, festa na linha Silvino, Nossa Senhora do Perpétuo Socorro, animação com o grupo Independência Fandangueira. Festa do Padroeiro São João Batista em São João Triunfo, entre dias 24 e 27, após as missas das 18 horas, as festividades no Salão Paroquial. E no domingo, após as missas das 10 horas, carreata e bênção de veículos, almoço, bingo, sorteio de ação entre amigos. Ainda dia 20, festa. É, festa de junho, né? Dia 20 de junho, festa junina. Já foi essa aqui, né? 21 de junho. É, acontece aí uma grande tarde dançante na Capela Estilo dos Vidal, animação do grupo Moda Campeira, com início às 13 horas. É hoje, minha gente, ainda no dia 24 de junho, é quarta-feira, convite para o ciclo de seminários regionais da região sul, na qual aborda cadeia produtiva do tabaco, início às 13 horas e 15, no auditório do Parque da Pedreira, BR-153, Butiazal, Rio Azul. Não percam. Ainda dia 27 de junho, a partir das 18 horas, fogueira lá na Capela São Sebastião, Lapa, interior de Tibagi, animação do grupo musical Joelzinho e Trancão Baileiro. É isso? É, 28 de junho, ainda festa em louvor aos padroeiros São Pedro e São Paulo, na Capela da Pimenteira. Ainda 28 de junho, bingo e junino, lá no Salão da Capela Santa Cruz, em São Sebastião, na Serrinha. Início às 13 horas e 30, 21 de junho, ainda grande festa, em louvor a São Pedro, São Paulo, na localidade São Pedro, lá em Palmeira, animação do grupo Entreveiro. Então tá aí o convite para as festas que acontecem aqui na nossa região. 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
0: Vamos lá, até as 9 horas, logo mais às 9, tem o Eduardo para fazer a companhia para vocês, com muita bola, com muita alegria, também até às 13 horas. E das 13h15, das 13, né? Às 15 horas tem programa polonês, programa Tradite Polski, programa já tradicional aqui há muitos anos, né? Começa às 13, vai até às 15 horas, com muita moda animada, música polonesa que o povo gosta.

0: povo que cultiva a tradição por onde, né? Bora lá, meu amigo Ronaldo, lá no Papuã. Bom dia, obrigado pela sintonia, Ronaldo, toda a família. É, quem mais aqui? Bom dia, o Ariel de Palmeiras. Manda um abraço pra galera de São João Triunfo, pra Dona Eva, pra mãe dela, né? Alô, Dona Eva Santa Clara, bom dia, que tá na escuta e sempre forte. Ô, Dona Eva, um abraço pra senhora aí, obrigado pelo carinho da sintonia, tá bom, Dona Eva, mãe do Ariel aí, né? É, bom dia, certo? Tudo sossegado? Opa, tamo tudo tranquilito, né? Então tá bom, tamo aí passando uns veneno aí nas lavouras, ô louco, né? Bem louco, né? É, patinando de fazer rosca, demais. Tá certo, né? É, tá meio úmido a terra ainda, né? Tá complicado. Mande uma moda pra, boa pra nós aí, na escuta do programa. Sérgio Kachorowski, tamo junto. Alô, Sérgio, tamo junto, hein? Misturado igual pinga com limão, né? Bom trabalho pra você. Continue patinando aí no barro, né? E não tá fácil, né? Os tratores de barril, Deus do livro. Viram tua anarquia, né?
1: Bom dia, meu amigo, meu colega.
0: Opa,
1: Sérgio.
0: De dobra, pancaceiro.
1: Tamo me ligando, daí eu me acordei agora. Não vou dormir mais, pô.
0: Tá certo, eu chego de dormir, né? Chega de dormir. Sérgio.
1: Curtiu o seu programa hoje, tá bom? Tamo aí na audiência. Bom domingo aí pra nós, pra você e toda a equipe da cultura. E tamo aí na audiência. Vamos tomar um café e dar uma saída, né? Aproveitar o dia, que hoje tá amanheceu bonito, né? Depois de tanta chuvarada ontem, né? Hoje tá um sol brilhando lá fora, mas tá bom. E gostaria de ouvir uma música aí, Matiando Saudade, do Grupo Cordiô, beleza? Tá, pro mandar pro pessoal lá de Malé, que trabalha lá na CEPAC, pessoal do Imbóque, aqui da Vila Nepomuceno, São Mateus, Vargem Grande, Rio das Pedras, Colônia Cachoeira, e todo o pessoal que está ouvindo na Vargem Grande também, Rosas, e todo o pessoal que está na escuta, beleza, Sérgio? Tudo de bom domingo, tchau, obrigado,
0: valeu, meu amigo Paulo Cassimiro, sempre ligadinho com a gente, amigo da gente, né, Paulo? Bom descanso para você, bom domingão e bom final de semana. E obrigado aí por participar com a gente, sempre confirmar a audiência, tá bom? Paulo Cassimiro. Vem cá, guria, tá aí, tia Chaleira.

0: tá boa do grupo Cordiona, o grupo do Parca Véia. Essa aí é do Caboclo Chorar, né? Encruzilhada, né? Barbaridade, boa demais, é. Bom domingo pra todo mundo aí, obrigado pela audiência. Alô, Bem TV, amigão. Bom dia, Bem TV. Obrigado pela sintonia aqui. Bom final de semana, hein? Tá bom, Bem TV? Que em breve estará trazendo novamente seus alunos, hein? Logo mais, aguardem, né, Bem TV? Abraço pra você, companheiro velho. Obrigado aí pela sintonia.
1: Isso é só um pedaço.
0: Faltando, fartando quase 5 minutos pra 9 horas da manhã, né? Vamos trazendo mais música. Essa aqui é boa demais, é sucesso. Eu gosto muito, com certeza você também gosta, né? Essa aí é de. Sai lágrima dos olhos.

moda boa, sucesso, música apaixonada do MTV, aquela casinha. Olha só, alô Fábio Macuco, também tá na sintonia do programa. Valeu, Fábio. Um abraço grande pra toda a família Macuco, né, Fábio? Obrigado pela sintonia. Janete Fernandes aí do centro também. Um abraço, Janete. Obrigado pela audiência. Meu amigo Sebastião e a Vera lá em Fluviópolis. Lá em Fluviópolis, né? Também estão ligados comigo aí. Obrigado pela sintonia aqui no programa do Bacil, que tá quase, quase finalizando, gente. É, o que é bom dura pouco, né? É, mas continue na sintonia porque já já tem o Eduardo aí pra fazer a sua companhia, fazer a sua alegria, como todos os domingos, né? Cada horário é um amigo pra fazer a sua companhia, a sua alegria. Opa, deu engasgado aqui na goela, né? 9:03, minha gente querida, gente amiga, eu volto às 13 horas e fazendo a técnica de som e com os polonês, né? Com o Crisanto e com os demais, né? É, você já é convidado pra ouvir nós, pra ouvir o programa Participantes, que das 13 às 15 horas, com muita alegria, música polonês, aquelas músicas de arredar as mesas e as cadeiras e sair dançando, né? Obrigado a todos pelo carinho, vocês que me ouviram desde as 7 horas da manhã, obrigado de coração sempre, né? O programa do Bacil volta no próximo domingo, das 7 às 9. Sempre fazendo aquilo que o povo gosta, né? Tocando música, mandando abraço, alô pra todos os nossos milhares e milhares de ouvintes. Que coisa boa, né? 9:02. Abraço, bom final de semana, minha gente querida, gente amiga. Beijo, loira.

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1: Oi, oi, oi, gente! Bom dia pra você, bom domingo e claro, vamos junto por aqui mais um Domingão da Cultura.
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1: Muito prazer, eu sou Eduardo França com você a partir de agora. E claro, levando muita música, muita alegria no seu rádio, a sua participação. Manda sua mensagem, vem comigo!
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1: Domingão da Cultura, minha gente. Começando por aqui, bom final de semana pra você. Aquele abraço, muito obrigado pelo seu carinho, pela sua audiência, pela sua sintonia, pela sua companhia, né? Já estamos aí mais um domingo este maravilhoso, charmoso demais, igual o Dudu por aqui, né? 21 de junho de 2026. Vai aquele abraço todo carinhoso para você que está em casa, que está no trabalho, nas cidades vizinhas, por toda a nossa região. 21 de junho hoje, que já passam 172 dias de 2026, é, gente? 172 dias para 2026 e já começou, né? Tal do friozinho, friozinho. Hoje é o signo do dia de quem. Sabia que hoje dia 21 de junho, hoje quem nasce neste dia ou nasceu neste dia é do signo de Câncer, né? Hoje pertence ao signo de Câncer, conhecido por essa característica, né, de ser sensível, de uma intuição forte, uma imaginação fértil, zelo com a família, é o signo de Câncer. 21 de junho também, hoje dia do intelectual, tá? Hoje dia do intelectual, dia também da Internacional da Educação. E dia 21 de junho, hoje dia do profissional da mídia, né? Então, vai em todo dia todo especial pra essa galera toda. E mais especial ainda pra você que faz aniversário. Saúde, paz, alegria, muito amor no coração. 21 de junho, inverno brasileiro. Vamos embora por aqui. Começando mais um Domingão da Cultura. A sua participação no 988042851. Hoje tem um super kit da rádio. Esse kit tão maravilhoso, tão charmoso, que você vai levar pra casa. Kit único, exclusivo, pra fazer inveja até pro vizinho. Manda sua mensagem pra cá no 988042851. E vamos com a gente assim, ó. Até uma hora da tarde, muita música rola pra você. Manda sua mensagem, participa, vem comigo, porque eu quero ver de onde você tá mandando mensagem. Na casa, do vizinho, do amigo, manda pra cá que eu tô te esperando. Até uma hora, vamos juntos.

0: Tá aí, meu patrão, 9:18, 9:18, bom dia pra você, bom final de semana. Tudo o que acontece aqui na Cultura Sul FM te deixa mais feliz. Claro, com certeza, né? Ainda mais com o Dudu. Vamos fazendo companhia aí pro Dudu, até que horas? Até 1 PM, a gente vai aí sempre com muita música, muita alegria, muita animação e claro, com certeza, sua participação. Gente, liberado o áudio até 15 segundos, tá bom? Até 15 segundos aí o Dudu consegue soltar o seu áudio aqui. Mandou mais que isso, o patrão já vai puxar a orelha e falar, ô Dudu, aí já tá querendo, em vez da gente dar a mão, já quer os braços, né? Aí já não dá. Então, ó, 15 segundinhos aí, quem quiser mandar áudio, pode ficar à vontade. Vou dar um exemplo pra você como que é facinho fazer um áudio de 15 segundos, ó, pra você ter uma ideia. 15 segundos funciona assim, ó. Começou agora, ó. Dudu, manda um abraço pra mim, pra minha família, pros meus amigos. Tamo aí curtindo a Rádio Cultura hoje, nesse domingão. A esposa aí já tá preparando aquela maionese, tudo no capricho. Manda um abraço pra nós aí que tamo curtindo a 97.5. Isso aqui é 15 segundos, meu patrão. É tempo pra dedéu. 15 segundos de áudio aí, pode mandar pra cá, 98804-2851. Até 15 segundos, tá liberado pra você, meu patrão. Vamos embora. Tem áudio por aqui, fala comigo, manda aí.
1: Bom dia. São Lourdes do Jardim Santa Cruz. Ô, quero Lourdes. Felicitar todo o programa, sempre pra minha família que tá na escuta.
0: Então tá bom.
1: E pra você e pra todos da rádio.
0: Tá bom.
1: Quero participar do sorteio.
0: Tá bom, tchau, obrigado. Obrigado, dona Lourdes. Jardim Santa Cruz, sintonizado com a gente. Fala aí, meu amigo Josney. Bom dia, bom dia.
2: Bom dia, Dudu. Tamo aí, tomando aquele chimarrão.
0: De pena, patroa.
2: Vamos que vamos. E vamos. Essa música é bem boa aí, não. Terceira dimensão. E pense pra todo que tá escutando. Josney Mercado, te paga muito. Valeu.
0: Valeu, tchau, obrigado. Pra todos. Corintiano. Então tá bom, vamos lá, meu guri. Aquele abraço, Josney. Obrigado pela sintonia, obrigado pela companhia. Abração aí pra você. Alô, meu amigo, seu Erasmo Krulikoski. Bom dia, obrigado, seu Erasmo, pela companhia. É o Dudu por aqui te fazendo companhia. Até que horas, Dudu? Nós vamos até 1 PM, né? Até 1 PM nós vamos bem louco da caixa d'água aqui. Agora estamos na escuta do programa. É o Fábio Macuco do Paiol Grande. Ô, Fabião, bom dia. Vamos se despertar, Fábio. Eu saí do Paiol Grande, né? Tá louco. Hoje tá frio, tá bom de dormir. Bom de ficar encostando os pés na mulher, né? Costa aquele pé gelado, parece um tijolo, pé velho. Fala comigo, manda aí, bom dia, bom dia.
3: Bom dia!
0: Fala aí!
3: Manda um abraço aí pra todos nós aí do Imbuial aí.
0: Pra quem?
3: Toda a minha família.
0: Catão
3: dormi na casa do meu pai aí, tomando uma caipira, assando uma carne aí. Fazer uma maionese do tipo aí. Abraço pra todos vocês da rádio aí.
0: Só manda o nome, fia. Abraço pra você também. Obrigado pela companhia. Só esqueceu de mandar o nome. Não mandar abraço pro povo do Imbuial. Um abraço lá pra galerinha do Imbuial sintonizando com a gente. Alô, minha amiga Roseni. Bom dia, bom dia. Fala comigo.
4: Aqui o João Paulo Cambaré.
0: Alô, João Paulo.
4: Tá pedindo a música pro Roseni, pro tia Natan e minha tia de Steph.
0: Então tá bom.
4: Meu filho Matheus. E a música Corpo e Alma. Se puder tocar pra mim, beleza?
0: Corpo e Alma. Então tá bom. Corpo e Alma. Vambora. Corpo e Alma. Daqui a pouco tem Corpo e Alma. Robertinho hoje tá generoso, né? Ei lá, Robertinho, velho. O homem tá apaixonado demais. Alô, Andriele, então, pessoal lá do Imbuial. Obrigado, Andriele. Como que é o sobrenome aí da família no Imbuial, Andriele? Manda pra nós aí. Todo o povo tá curtindo.

0: assistindo a programação da Cultura FM. Aquele abraço, tudo de bom. Obrigado pelo carinho da sintonia. Valeu! Também o Jorge por aqui. Ô, Jorge, abraço pro seu, Jorge querido, na escuta, lá no turno de baixo. Obrigado, meu querido. Valeu! Fala comigo, Renatão. Bom dia, bom dia.
1: Bom dia, bom dia, Dudu. Aqui é o Renato Camargo, né? Manda uma lecionada pra nós aí, Renan e Raí. Falou!
0: Falou, valeu, tchau, obrigado. Abraço, Renato Camargo, o homem que come virado, 5 horas da manhã, né? Virado, polenta, feijão, já cedo. Meu Deus do céu, esse Renato Camargo é uma peça. Vamos lá, meu amigo Edilson. Oi, Edilson, abraço pra você, o popular feio, meu amigo feio. Abraço pra família Drabesque lá na Vila Boasque. Manda música pra nós aí, tamo junto, aquele abraço. Valeu, meu gurizinho. Também sintonizaram com a gente, deixa eu ver aqui. É, Eduardo manda música pra nós. E é, deixa eu ver, Antônia Uki, lá do Porto Ribeiro. Obrigado, Antônia, aquele abraço pra vocês. Ô, comadre Joaquina, bom dia, levantemos cedo hoje, né, comadre Joaquina, 9 horas da matina, já clareou o dia. Comadre Joaquina, vai um abraço pra você, pro compadre Vilmar, toda a galerinha tá na escuta. Também quero mandar um abraço pro meu amigo Miguezinho. Ô, Miguezinho, se esperta aí, homem, agora não é hora mais de dormir, né, já clareou o dia, hoje tá frio ainda, dá pra esquentar os pés no fogão a lenha, né. Mandar um abraço pra nossa amiga Cristina, encontrei ela essa semana ali perto do ambulatório, né? Eu tava indo trabalhar, encontrei a Cristina lá. Ela, Cristina, velho, aquele abraço pra você, pro Fredo, pro Miguezinho, pro Crício, né? Também pro Rafa, toda a família, aquele abraço pra vocês aí, a família Portes. É, chique por demais, tô louco então. Alô, Anderson Koteski, o meu amigo Ganso lá no Faxinal. Ô, Ganso, como é que vai os bailes de encruzilhada? Só alegria, Ganso. Tamo junto, vai, aquele abraço pra você, obrigado pela companhia, valeu, valeu. Meu amigo Zé Luiz, Alizete Sudu, pessoal lá da Terra Vermelha, aquele abraço pra vocês aí, obrigado pela companhia, pela audiência, vamos junto por aqui até 1 hora da tarde, muita música vai rolando pra você, tô esperando o seu áudio no 98804-2851, porque aqui é sucesso demais. Serranos, e a gente vai lá na Baixada do Manduca. 9:22, 9:22, bom dia pra você, bom final de semana, bom domingo, 21 de junho de 2026. Aquele abraço carinhoso pra você que nos acompanha pelas ondas da Cultura FM. Quem tem cultura, tem tudo.

0: salva de palmas, pessoal que participou com a gente aí.
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0: Segura a gaita, meu parceiro velho, que a gente vai de longe, né? Só no embalo do baile. 9:40, 9:40, já, meu patrão. É, Dudu, já. Você acha que é brincadeira? Não é não, né? Não é brincadeira não. 9:40 e a gente segue por aqui. Vai mandando sua mensagem, vai participando no 98804-2851 pra você mandar o seu recado aqui pra gente. Vamos junto!
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0: tudo e claro, com certeza, né? Tem muita alegria, muita emoção, a sua participação no 98804-2851. É, gente, vai mandando o seu recado aí, vai participando comigo. Até que horas, Dudu? A gente segue aí, né? Até lá pelas tantas, 1 hora da tarde. Então, não esqueça, né? Vai mandando um recadinho aí, vai ficando super à vontade, juntinho com o Dudu. Sempre, né? Muita música rolando aqui na nossa programação. Bom dia pro nosso amigo Pedro, né? Fala, Pedro! Pedro Guilherme, lá da Vargem Grande, participando junto com a gente. Obrigado, Pedro Guilherme. Aquele abraço pra você. Fala comigo, bom dia, bom dia!
1: Opa, Dudu, tudo bem?
0: Tudo bem.
1: Viu? Manda um abraço e um beijo, um cheiro no pescoço da meninada aqui, do Suzina Matriz da Vila Verde.
0: Tá bom.
1: Estamos aqui trabalhando e curtindo vocês.
0: Então, beleza.
1: E toque pra nós o fundo da grota, né? Tamo bem louco querendo dançar uma moto.
0: Tchau, obrigado. Só esqueceu de mandar o nome, fi. Abraço, pessoal lá do Mercado Suzina. Manda o nome aí pra gente. 98804-2851. Hoje tem kit da rádio, tá? Hoje tem kit da rádio pra você participar comigo. Inclusive, mandar um abraço lá pra nossa amiga Michelle, pro Elizer, pra toda a meninada por lá. Agorizado que não para nunca, né? É, não param nunca. Abraço, pessoal lá do restaurante. Logo mais 11 horas da manhã do restaurante Suzina também. Tem aquela boia caprichada, área kits pra criançada. Imperdível, tá, gente? É imperdível. Você e toda a sua família, convidado. A Tati, a Débora, a Aline, Isaura e a Manu. Abraço pra toda a meninada lá do restaurante, ou melhor, né, lá do Mercado Suzina. Aquele abraço pra vocês. Obrigado pela companhia, meninada. Aquele abraço. Fala comigo, Cecília. Bom dia.
2: Bom dia. Que é a Cecília pra nós, pro Gramado, seu João no Triunfo, tô limpando a minha casa. Escutou o programa de vocês e manda uma música pra nós, né, colega, Bramado.
0: Então tá bom, obrigado minha amiga Cecília Brunoski, limpando a casa no domingo, Cecília, meu Deus, aí é dose, né? Eu tenho preguiça de limpar a casa no domingo, no sábado também. No sábado e no domingo, tenho preguiça de limpar a casa. Dudu, manda o um kit pra mim, é a Miley. Ô Miley, obrigado pela companhia, Miley, aquele abração pra você. O João Varchak também na escuta por aqui. Fala, Joãozinho, tudo bem, Joãozinho? Valeu, meu amigo João. Eduardo, estamos na escuta. Ah, manda abraço pra galera do Triunfo, os parabéns aí para Isabel, também o Eulio, que estão de aniversário hoje. E falar em Isabel, Eulio de aniversário hoje, quem tá de aniversário hoje é a nossa diretora aqui da rádio, né? A Élica Bacil. Parabéns, Élica, muita saúde, muita felicidade, que Deus sempre ilumine, né? A sua jornada, os seus caminhos, né? Parabéns aí a nossa diretora que tá trocando de idade hoje. E queremos bolinho, Élica, nem que seja na segunda-feira, né? Mandar um por correio aí, não tem problema não. Se quiser mandar pelo Emerson, Élica, nós não ficamos brabo, só mandar, manda um pedaço de bolinho pra nós aí. Eita coisa boa, Élica Bacil Barbizan, trocando de idade hoje, como diz o Emerson.

0: Anderson, né? A mana tá de aniversário? Ela! Um abraço então pra Élica, trocando mais um ano de vida. Alô, Geralda Libel, mamãe do nosso amigo Tesouro. Bom dia, Gerarda.
1: Bom dia, Eduardo.
0: Tudo bem?
1: Geralda Libel aqui da Vila Palmeirinha.
0: Sim, senhora.
1: Um abençoado domingo pra todos nós e quero ganhar esse kit da cultura.
0: Tá ganhando já, então tá bom, boa sorte, fia. A Carla Fernanda da Água Branca participando com a gente, obrigado, Carla. Aquele abraço pra vocês, pra toda a galerinha da Água Branca participando do sorteio. A Sandra Figures, que oi, Eduardo, tu não escuta. Obrigado, minha amiga Sandra, aquele abração pra você. Fala comigo, Pelezinho, manda aí.
2: Sempre no mínimo, né, só Jorge.
0: Bom dia.
3: Bom dia, Dudu, bom dia, Eduardo. Toca a música. Do fundo da gota, que tô ligada que só dá cultura sua, só animal.
0: Cultura.
3: E que deu guarando as pontas,
0: nossa. Meu Deus do
3: e
0: céu.
3: E toca a música, tô vendo de todo de você e o programa polonês.
0: Então deixa que chova, né? Não temos crise, não. Fala comigo, Antônia, bom dia, fala aí.
4: Bom dia, Eduardo, tudo bem?
0: Tudo
4: aqui é Antônio dos Condomínio Terra Nova.
0: Terra
4: tô
0: Nova.
4: Tô escutando o teu programa.
0: Tá
4: não percam um domingo o programa de vocês.
0: Coisa boa demais.
4: Eu do Bacil, um abraço e um bom domingo. Teu domingo abençoado. Quero concorrer no sorteio.
0: Tá participando então, obrigado, minha querida. Aquele abraço pra você. Bom dia, meu amigo. Manda abraço pra nós aqui, pessoal do Posto Cochilhão. Um abraço pra vocês, o João Roberto. Fala, Joãozinho. Aquele abraço pra você, pra toda a galera lá do Posto Cochilhão. Aquele abraço, tchau, obrigado. Fala comigo. Aqui é o Maicon, da Vila Bosque. Tamo na escuta. Ô, meu amigo Maicon. Sempre curtindo. O Maicon fala assim, né? Ô, meu amigo Dudu, manda uma música pra nós aí aqui na Vila Bosque. Ela, Maicon, velho. Aquele abraço pra você, abraço pro Tufim também. Joga água lá no Tufim, pro Tufim acordar da cama. É, o homem é pular cedo da cama. Manda abraço também pro Joelzinho, né? Ela, Joelzinho. Aquele abraço pra vocês aí. Tudo de bom, meus queridos. Fala, Luiz Carlos. Manda aí. Bom dia.
5: Bom dia, Eduardo França. Tudo jóia? Como é que tá? Roda uma música aí pra nós na Lagoa Cruz.
0: Ah, bom.
5: Pra Roseli Gritem.
0: Quem mais?
5: E pra quem estiver ouvindo.
0: Pra tudo,
5: e
0: galera.
5: Lá pro Canoeiro, família Grita, lá também.
0: Aí é bom demais.
5: E Vila Palmeira pra Turma dos Amaral.
0: Opa!
5: Pode ser uma do Eduardo Costa.
0: Eduardo Costa. Então tá bom.
5: E coloca nós no sorteio, beleza?
0: Então tá,
5: e
0: é o Luiz. Tá colocado aí, Luiz. Teixeirinha, gaita velha do seu Ari 948. Bom dia pra você.

Tá aí, deixa pular, deixa pular. Esse boi brabo. Tô, meu amigo Saulo, na escuta, né? Ô, Saulo, aquele abraço pra você. Tá aí curtindo a nossa programação. Já mandou aqui, né? Ô, Dudu, tamo aí. Tamo peleando, tamo peleando. Ei, lá, Saulo, velho. Vai, aquele abraço pra você. Obrigado pela sintonia. Deixa eu... Por... Ah, o Saulo tá hoje embarcado, Saulo. Coisa boa demais, né? É, lá, Saulo, velho. Tá embarcado e curtindo aí a nossa programação. Tamo junto, né? Aquele abraço pra você. Obrigado, obrigado, valeu. Tamo junto, obrigado pela sintonia. É lá no Tarde Rio de Janeiro. Rio de Janeiro. Esse aí é uma figuraça. Valeu, Saulo. Tamo junto. Aquele abraço. Obrigado pela companhia. Obrigado pela sintonia. Nosso vizinho aqui da Vila Pinheirinho, pertinho da gente. Também a Silvana Amarante sintonizaram por aqui, obrigado Silvana, vai aquele abraço pra você, obrigado, tudo de bom, obrigado pela sintonia. Deixa eu ver, Fluviópolis participando com a gente, bom dia Dudu, é a Dete, ô Dete, obrigado pela audiência, valeu, obrigado pela sintonia, abraço meu amigo Dudu, Milesque na escuta, hoje é dia de folga, opa, com certeza Milesque, domingo diz que é dia de forgar, fazer uma carne e convidar os coleguinhas, né? Aí é bom demais, obrigado Milesque. O homem da estética, né? Pensa o caboclo, gente boa demais, né? Pensa o caboclo. Quem é fã do Milesque é o nosso amigo Betinho, né? Betinho, qualquer coisa, viu? Leve lá no Milesquinho lá que ele já resolve aí pra você. É, que você vê, né? Aí é bom demais, né, Milesque? Aquele abraço pra você, tudo de bom. Obrigado pela sintonia. Também o Toninho Melo, lá em Ponta Grossa, curtindo a nossa programação. Obrigado, Toninho. Valeu, aquele abraço pra você. Obrigado pela companhia.

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2: Oi, oi, oi, galerinha, vamos seguindo por aqui até uma hora da tarde, muita música vai rolando pra você, vamos junto.
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2: Acerta o seu relógio comigo, 10:07.
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2: E claro, onde você estiver, sempre na melhor sintonia com a melhor programação, vamos juntos por aqui.

Vamos junto, alô Haroldo, Vila Pinheirinho sintonizado com a gente, pedindo música para toda a família, também Andriele, para toda a família Cardoso, obrigado Andriele, obrigado, aquele abraço para vocês, tudo de bom, o Barto Silva lá da Água Clara, Palmeira, na escuta junto com a gente, obrigado Barto, alô Bernadette, tudo bem, meu amigo Dudu, a Bernadette Sazuki do Limoeiro, estamos na escuta, manda música aí para minha família, para minha esposa e também para uma tarde festiva no dia 12 de julho, animado pelos bombachudos. É, a piazada aí dos bombachudos tem que contar, né? A piazada, gente boa demais, vai aquele abraço aí pra vocês. Obrigado pela companhia. Alô, meu amigo Marcelinho, lá da Campina, na escuta. Manda abraço para Silvane, para os filhos Patrick, Isabelle e para Nina, aqui na Campina. Abraço pra vocês aí. Alô, meu amigo Felipe, da Vila Amaral, sintonizado na melhor. Ô, Felipe, obrigado pela companhia. Também meu amigo Edson, já mandou uma foto aqui, ó. O radião no último volume, o chimarrão no trink, né, meu amigo Edson? Aquele abraço aí pra você, obrigado Edson de Paula, Vargem Grande, sintonizado com a gente. Eduardo, queria mandar um abraço para toda a minha família, principalmente para o meu pai, o José Cardoso do Imbuial, e para todos a minha família, é a Gislaine do Imbuial, aquele abraço aí pra vocês, obrigado Gislaine, tudo de bom, e peço música aí pra toda a minha família, aquele abraço pra vocês, obrigado Gislaine, valeu, aquele abraço. Meu amigo Antônio Sérgio, tamo por cá Eduardo, fim de contrato na cidade de Planalto. Ô, meu amigo Antônio, já, rapaz do céu, meu amigo Sérgio, aí ó, agora achei o achei a foto do Quera aqui. Ei lá, Sérgio, velho. Ô Sérgio, você não viu ontem eu mexendo no telhado, né? Não quis me ajudar na chuva. Ah, louco, né? Valeu, aquele abraço aí, o popular sem naipe, né? Ei lá, já tá no finzinho da estrada, aquele abração aí pra você, obrigado Sérgio, que Deus abençoe sempre as suas viagens, né? Que Deus sempre te acompanhe, a ida, a volta, o caminho, tá bom, meu querido? Nosso vizinho Sérgio, porque a hora nós vamos fazer um polimento lá naquele tanque daquele caminhão, ficar bonito, né? Ficar igual um espelho. Passou no sol, faz réstia daí. Dudu, é o Edson Benedito Padilha Alves do Cambará. Manda música pra nós aqui. Quero ganhar o kit da rádio. Obrigado, meu querido. Tamo junto. Alô, Janete. Tudo de bom, hein, Janete? A família Macuco, Newton, Kaique, Leandro e o Mileski. Aquele abraço aí pra vocês. Obrigado pela companhia. Obrigado pela sintonia. Valeu, valeu. Minha amiga Regi. Eita, até que enfim, Eduardo. Hoje eu tô limpando a casa, né? Ontem não deu porque tava chovendo. Aí tá chovendo, dá preguiça limpar a casa, né? E bom dia aí, meu amigo. Que Deus abençoe nosso dia. Também quero esse kit da rádio. Manda um alô pra mim. Ô, Regi, pessoal de Antônio Lindo. Vai aquele abraço pra vocês. Obrigado pela companhia, Regi. Tem música chegando e a gente vai lá de Alma Serrana, 10h11. Bom dia pra você, bom final de semana, bom domingo. Vem com o Dudu porque é sucesso demais. Até uma hora.

0: segura, segura. Opa! Aí, na tampa, né? 10h27, dona Margarete. Acerta o relógio aí, minha filha. É, 10h27. Não vamos parar, não vamos parar, não. Não vamos parar, não. Aqui nós aceleramos, aceleramos a máquina. 98804-2851. Telefone do alô, você. Telefone do recado aí pro Dudu, pra você ficar muito bem sintonizado, ficar animado, ficar na boa companhia aqui das ondas 97.5. Você que tá em casa, tá no trabalho, tá em toda a nossa região, valeu, que bom, né? Que bom que você tá curtindo aqui essa programação maravilhosa, que você que tá aí do outro lado quem faz, né? Você que tá aí do outro lado quem faz, porque a gente tá aqui feliz da vida, te animando, te dando aquele apoio moral, né? Sentindo o cheiro do churrasco, ai, ai, ai, ai, ai, aí nós sofremos, né? Aí nós sofremos pra mais de metro. Tem bastante mensagem por aqui, vamos ler, Dudu, vamos ler algumas aí, senão o povo vai ficar bravo já. O Leandro, lá do Taquaral do Bugre, pessoal aí do Lavacar, aquele abraço pra vocês, fala aí, Adilson, bom dia.
1: Fala, Eduardo, e o Adilson do Bolo Grande, quer que você toque uma música pra nós aí, do Tendo Bolo Grande, pedindo pra minha mãe Ivota e meu irmão Adriano.
0: Pra quem mais, então?
1: Tamo aí.
0: De pé na patrola.
1: Cuide do teu programa, tomando um cafezinho aí.
0: Coisa boa.
1: Eu vou participar do sorteio, hein?
0: Então tá certo. Aquele abraço, meu amigo. Alô, Ironilda Padilha, sintonizado com a gente. Meu amigo Rui, taxista. Bom dia, Dudu. Fala, Dudu. Tamo aí, meu querido. Sintonizado por aqui também, meu amigo Dieguinho e a Dilmara. Ô, Diego. Alô, Dilmara. Bom dia pra vocês. Obrigado pela audiência, pela companhia. Fala comigo, Maria.
2: Bom dia.
0: Bom dia.
2: Bom dia, Eduardo. Bom dia a todos que ouvem a Cultura FM.
0: Sim.
2: Aqui é a Maria do Jardim Dona Hermínia.
0: Jardim Dona Hermínia. Aquele abraço, Dona Maria. Traz a sacola e a bacia, senão vai passar o caminho na melancia. Fala comigo, tem mais áudio por aqui. Manda aí. Deixa eu ver quem que é que tá lá do outro lado. Rapaz, tá louco? Manda abraço pra nós aí, Dudu, que tamo curtindo a programação. Opa, com certeza sim. Ao Carlos, obrigado, meu amigo Carlos. Tamo junto. Valeu, aquele abraço aí, Carlos. Obrigado pela sintonia. Gente boa demais, né? Essa galera aí que, olha, não para, né? Não para, não. Obrigado. Tem mais aqui? Deixa eu ver. Eduardo, fala comigo, manda aí. Bom dia.
3: Fala, meu amigo Dudu. Tudo tranquilo?
0: Bom.
3: Leandro dos Santos. Toque uma música bem campeira pra nós aí.
0: Bem
3: curtir. Estamos escutando seu programa aí.
0: Então tá bom.
3: E avisa nós, não tem uma festa hoje boa pra nós se aproximar.
0: Opa, logo nós avisamos aí. Povo, onde tem festa boa hoje pra nós avisar o nosso amigo Leandro? Deixa com nós aí, Leandro. Nós já vamos, o povo já vai mandar aqui, já vamos animar aí. Onde é que tem festa boa hoje, domingão? Vamos aproveitar. Pessoal aí do Leandro Luiz Santos lá do Papuã. Obrigado, Leandrão. Bom dia, Dudu. Manda a música pra toda a galera que tá aqui. É, do Passo da Reserva, e coloque a gente pra participar da programação. Ligado em você sempre. Obrigado, meu querido. Fala, Joelção. Obrigado, Joel Sistepinhac, sintonizado com a gente ali no Pinhalzinho, São João do Triunfo. Manda aquela música bem campeira pra nós. Quero oferecer pra Adriane, pra Joyce, pro Rodrigo. E daqui um pouco vamos queimar um osso, né? E tomar aquela gelada. É o Joel Sistepinhac. Obrigado, meu querido. Tamo junto com você. Aquele abraço todo especial. Também deixa eu ver quem tá ouvindo por aqui. Eduardo, seu programa Muito 10. É a Maria do Turvo Barracas. Obrigado, Maria. Tudo de bom aí pra você. Fala, Marquinhos.
4: Bom dia, meu amigo. Ah. Manda música, abandona a querência pra nós que estamos aqui na escuta. Pra minha avó e pro meu avô, que logo nós chegamos lá pra filar almoço.
0: Coisa.
4: Um abraço, Gustavo Gabriel.
0: Coisa boa demais. Obrigado, meu amigo Gustavinho Gaiteiro. Obrigado, Gustavinho. Tamo junto. Aquele abraço pra você. Obrigado pela sintonia. Participando por aqui de Antônio Linto, é a Delair. Obrigado, Delair. Alô, Martins.

0: Marcelo, estamos à escuta também, Eduardo, participando aqui do seu programa. Queria participar também do sorteio. Hoje tá valendo um super kit da rádio. Então você pode mandar mensagem pra cá no 98804-2851. Fica super à vontade, porque tá valendo um baita kit da rádio. Alô, meu amigo Pedro Rocha. Ô, Pedro, como é que você tá, meu irmãozinho? Tudo certo? Abraço aí pra família 3R, né? Pedrão aí tá ouvindo a gente hoje. Tamo aí na ativa, ouvindo você no último volume. O que você tá inventando, meu amigo Pedro? O que você tá engenhando aí, homem do céu? Tá lá, tá lavando o baú da motoca? Aí é bom demais. Diz que a próxima viagem vai ser pro Ushuaia, né? Ah, lá, Pedro, aí é bom demais. Tô louco, né? Aí é só pra quem pode, não é pra quem quer, né? Abraço, meu gurizinho. Aquele abraço, tudo de bom. Eduardo, deixa eu ver aqui. Um abraço, né? Abraços pra Garagem 77, pro Nilton, Kaique, o Leandro e a prima Sônia. Tudo de bom aí pra vocês. Obrigado, meus queridos. Tamo junto, aquele abraço. Eduardo, tamo na escuta. Maria Cristina Portes e também o Miguelzinho, o Fredo, o meu neto Juan Gabriel, e quero participar do sorteio. Obrigado. Olha só a nossa vizinha por aqui. Fala comigo. Bom dia, bom dia, bom dia.
1: Bom dia, bom dia, bom dia, Dudu.
0: Tudo bem, Isa?
1: Então, adivinha onde eu estou indo?
0: Triunfo.
1: Esse domingo maravilhoso. Duvido. Um sol lindo, lindo, lindo. E eu estou indo na casa da sua sogra.
0: Ai, ai, ai.
1: Isso, a Inês. Certeza me chamou pra almoçar aquela feijoada. E eu tô indo pra lá. Morra de inveja.
0: Se você não trazer.
1: Dá aí uns 40 minutos até eu chegar lá.
0: Então tá bom.
1: E aí coloca aquela gritos de liberdade pra eu curtir lá junto com a minha amiga do coração. Beijo, Dudu. Se sobrar uma quirerinha lá de feijoada, eu trago pra você.
0: Ah, vai sobrar. Se não sobrar, nós furamos o teu pneu do carro, né? Antes de você chegar lá. Na hora de você voltar, nós furamos teu pneu do carro. Então pode trazer um pra nós. Pode trazer uma quirerinha de feijoada, tá bom, Isa? Beijo no coração. Obrigado pela sintonia. Vamos junto por aqui, então, até uma hora da tarde, que dá tempo, né? 10h33.
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Adelarbertucci, vamos junto, gente. Sabe até que horas que a gente vai? Até 1h da tarde. Muita música rola pra você por aqui nas ondas da Cultura SFM. 10h38.

0: 28. 51. Vamos embora, Dudu. Vamos embora. Porque aqui nós não paramos, não. Aqui nós não paramos, não. Fala aí, Luciano. Tá trabalhandinho hoje, Luciano? Limpando o salão para queimar aquele osso em família, com a família Marinoski lá em Fluviópolis. Quero ganhar o prêmio de hoje, Dudu. Deixa com nós. Vai ganhar o prêmio, sim. Aí, ó. Lá, Brasilzão, velho sem porteira. JBL lá atorando pau. Opa, Eduardo, tudo certo por aí? Tudo certo, meu querido. Meu amigo Jonas, né? Ô, Jonas, um abraço pra você, tudo de bom. Obrigado pela companhia, obrigado pela sintonia. Nosso amigo Antoninho Ferraz Pietchaki e a esposa Selma, abração aí pros nossos vizinhos aqui no Alto da Pinheirinho, curtindo a gente. Obrigado. Alô, Marilice. Ô, Marilice. Bom dia, Marilice. Vila Americana, curtindo a nossa programação. Fala comigo aí, tem mais áudio por aqui, manda aí, manda aí. Fala, Claudino, bom dia.
1: Bom dia, Eduardo, bom?
0: Bom.
1: Tudo tranquilo por aí? Dá o favor de tocar uma música pra mim, se eu puder aí.
0: Uma música?
1: O Guilherme Leandro Silva, Barquinho de Ouro. Domingo pedindo, acho que você não deu tempo de se tocar. É o Claudinor da Goiaca dos Pretos.
0: Claudinor da Goiaca dos Pretos.
1: Manda pra toda a minha família.
0: Valeu então, meu amigo Claudinor. Valeu, aquele abraço pra você, tudo de bom. Obrigado pela sintonia, obrigado pelo carinho. Vou pedir pro nosso programador programar pra domingo que vem Barquinha de Ouro. Tá bom, meu querido? Deixa que nós aí que eu vou deixar na mão do Robertinho. Já tá tudo programadinho aqui, ó. Daqui a pouco tem Garotos de Ouro, tem Alto Saldanha, Fogo de Chão, Chiquito e Bordoneio. Que mais que tem por aqui, ó? Tem Zé Maria hoje, Ônibus Azul, também Gaúcho da Fronteira, Grupo Cordiona, tem Gildinho, tem Bia Sossec daqui a pouco pra tocar, Berenice Zambuja, Cássia Abreu, hoje tem bastante, né, meu amigo Robertinho? Meu amigo Wagner, lá na sintonia, é o gerentaço das lojas MM, obrigado Wagner, participando também aqui com a gente, a Lúcia Louro, bom domingo, Lúcia, obrigado pela sintonia, obrigado pela companhia, fala comigo, manda aí, bom dia.
2: Bom dia, tudo bem? Bom fim de semana aí pra vocês. Aqui é Adriana da Cruz, de Paulo Frontin. Então, né? Escuta aí, é uma rádio muito boa pra você escutar.
0: Obrigado. Qual
2: que é a música aí, Cavalo Raio?
0: Cavalo Raio, valeu, tudo de bom. Fala comigo, tem mais por aqui, manda aí,
3: bom dia, Leandro. Bom dia, Leandro aqui, do
0: Caneiro.
3: Estamos aqui no Jardim Vitória, São João do Triunfo.
0: Tá bom, Leandro.
3: Estamos escutando pra nós aí do Grupo Rodeio. Manda lá pra Carol, pra Mariane, pro Rafael, pro Gabriel.
0: Quem mais?
3: E pra todos que curtem aí.
0: Os corintianos?
3: E minhas filhas, Marcela, Manuela e Mirielle.
0: Então tá bom.
3: Um abraço, tchau, tchau, garoto.
0: Valeu, tchau, tchau. Fala comigo, Nair. Bom dia, bom dia, bom dia.
4: Bom dia, Eduardo. Bom dia, Cultura Sua FM. Bom dia, São Marcelo do Sul. Aqui eu vou descer o Jurássico de Posto, São João do Triunfo. O Pietão aí assando um esqueleto aí, que sobrou de ontem pro sábado ainda, mais um restante de soca de cerveja aí. Ô Pia, me põe em sorteio aí, se puder, toca mais uma música aí que eu não. Os Valdir e Carlos Magrão.
0: Ela, Justino, velho.
4: Os Valdir e Carlos Magrão.
0: Beleza, então.
4: Lago Verde Azul.
0: Lago Verde Azul, lá na América do Sul. É, esse aí.
4: E aí, uma boa semana e que Deus abençoe a nós todos.
0: Tudo nós.
4: Tchau, obrigado aí, ó.
0: Tchau, obrigado. Que tarde, locutor aí, né? Tá louco, então. Valeu, meu gurizinho. Aquele abraço pra você, tudo de bom. Obrigado pela sintonia. Gente, ó, pode mandar áudio, tá? Até 20 segundos aí, tá liberado. 15 segundos, né? 15 segundos liberado pelo patrão aqui, então 988042851, porque hoje tá valendo um super kit da rádio, tá bom? Super kit da rádio pra você participar junto com a gente. Então manda aí que eu mando daqui. E vamos juntinho demais, porque até uma hora da tarde tem chão ainda pra rodar. Vamos lá de Garotos de Ouro por aqui. 5 minutos faltando pras 11 da manhã.

Segura, segura, segura. 11:15 pra você. Já, Eduardo. Já, Eduardo. O tempo tá voando, né? 11:15. Bom dia, bom dia, bom dia. Essa galera toda animada aqui na 97.5. Obrigado pelo carinho, pela sintonia, pela audiência. Regina Miller, lá em Antônio Rinto, curtindo aí a nossa programação. Obrigado, minha amiga Regina. Mandando música pra todos os amigos e amigas, né? Alô, Lidiane, da Lapa. Obrigado, Lidiane. Valeu, aquele abraço pra vocês aí, o povo da Lapa. Meu amigo Donaldo, papai aí do Felipe, né? Aquele abraço pra vocês aí, tudo de bom. Obrigado, Donaldo. O Luiz Felipe Cutieira, ô, meu amigo Dudu, manda um abraço pra nós aí. É, para minha mãe, a Ivone, que todo domingo não perde um programa, né? Sempre na escuta. E manda um abraço aí pro meu amigo Sérgio Cepinhac, lá da Vila Amaral, que é o popular Tiguera, né? É lá, Tiguera, velho. Luiz Felipe Cutieira, bom dia a todos, né? Bom domingo aí. Obrigado, meu amigo Luizinho. É, pensa um caboclo campeão pra jogar bola. É, o Luiz Felipe, o bicho.

0: Eduardo, estamos à escuta por aqui, ótimo domingo pra você. Maria Sebastiana Novak, Jardim Santa Cruz, também, deixa eu ver por aqui, a Zelânia Cuiava Santana, obrigado Zelânia. Bom dia, Maria Elisa Água Branca, participando com a gente do sorteio, obrigado Maria Elisa, tudo de bom aí pra você, obrigado pela companhia. Obrigado pela sintonia aqui nas ondas da 97.5. Deixa eu ver, tem mais? Tem mais. Arlete Gritem lá na Vila Verde. Obrigado, Arlete. Tudo de bom aí pra você. Meu amigo Hélio Bordzinski. Bom dia, Eduardo. Estamos sobrevivendo ao frio. Ah, pai do céu. Nem fale, né? Mas também estamos sobrevivendo ao frio aí, que olha, eu de contar, né? Chega derrubar pica-pau do toco. E teve fogueira ontem. Ah, lá, Hélio Bordzinski. Aí é bom demais, né? Um abraço pro homem lá da Fazenda Maria Clara. Obrigado, Hélio. Tudo de bom aí pra você. Obrigado sempre pela sintonia. Gente boa demais, esse é meu amigo Hélio Bordzinski. Alô, Heraldo. Ô, Heraldo, bom dia. Vamos embora, Heraldo. O tempinho tá bom, né? Hoje tem solzinho. O negócio ficou mais animado. Ficou mais tchan, como diz o velho ditado, né? Ficou mais tchan aí. Vamos embora por aqui.
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patrão. É isso aí, né? A gente chega por aqui, 11:37, Dudu. Meu Deus do céu, né? 11:37 na Margarete. Tem bastante mensagem hoje. Ui, ui, que medo. Ô, meu amigo, seu Pedro, bom dia, tamo na escuta.

0: No programa, Eduardo, essa lembrança aí do meu amigo, saudoso Zé Maria, saudades do herói, o seu Pedro, saudades do nosso velhinho, né? Tá louco. Seu Pedro tá por São Mateus ou tá na estrada já? Conta pra nós aí, seu Pedro, tá na estrada ainda, né? Aquele abraço aí, seu Pedro, obrigado. Seu Pedro, seu Aloysio também, um abraço pra toda a piazada aí, né? Os orgulho da chefa. Esse seu Pedro é uma figuraça, né, seu Pedro? Alô, meu amigo Bosquinho! Ela, Bosquinho, velho! Só alegria, né? Esse é o Bosquinho mais novo. Ô, Bosquinho, abraço pra você na escuta hoje. Ô, homem, eu, a minha mãe da dona Natália, a Jasmine e o primo Bruno. Ela, aí é coisa diferenciada, né? Fazendo um churrasco hoje. Aí é bom demais, né? É bom demais. Abraço pra toda a gurizada aí na Vila Amaral. Inclusive, quero mandar um abraço pro Cid, né? Se daqui a pouco vai estar escutando. Ô, Eduardo, cadê meu abraço, Eduardo? Cadê meu abraço, Eduardo? Então, um abraço pra você, meu amigo Cid. Esse é o melhor que a gente tem em toda a nossa região, né? Não tem igual o Cid, né? O bicho é campeão. Bom dia, meu amigo Billy. Como é que você tá? Mãos à obra, Billy. Bora, bora, bora. O agro não para, como diz o Billy, né? Dele soco na muriçoca. Abraço pra você aí, tchê. Obrigado pela sintonia. Não podemos parar não, né, Billy? Aquele abraço tudo de bom. Deixa eu ver, tem mais aqui. Meu amigo Adriano, piazado do Bombachudo. Aquele abraço pra vocês aí, Adriano. Adriano Pereira, gurizada aí do grupo Bombachudo. Aquele abraço, piazado, e que anima aniversário, casamento. Só não pode animar velório, né, meu amigo Adriano? Senão daí dá pro coco. Um abraço, Adriano, tudo de bom, sucesso. Obrigado, meu querido, sempre na sintonia por aqui junto com a gente. Tem mais por aqui, Ronaldo Pietraschi na escuta lá em Cerro Lindo. Abraço, pessoal aí do Cerro Lindo. Alô, meu amigo Flávio. Ô, Flávio, aquele abraço pra você, ligado na 97.5. Já fez 15 km hoje, o Flávio, já deu uma voltinha só pra dar uma esticada nos nervos das pernas, né? É coisa boa demais, aquele abraço. Deixa eu ver, tem mais por aqui, Eduardo, Ronaldo da Luz, do Paió Grande, sempre na sintonia, também quero, deixa eu ver, o circo ainda tá na cidade, tá bom? Um abraço, estão perguntando se o circo tá na cidade, ainda tá, dá pra ir no circo ainda hoje, dá tempo. Eduardo, estamos na escuta do programa, Elisângela Aparecida Ferraz Ferreira, Passo Meio 1, obrigado, Elisângela. Meu amigo Benedito na escuta, estou na escuta desse programa maravilhoso da Cultura Sul FM, a mais ouvida do Brasil, yeah. É o Benedito de Lima, da Água Amarela de Baixo, obrigado, meu amigo Benedito. Também a Ivone Vilk, da Vila Amaral, parabenizando o esposo Heraldo, que está de aniversário ontem. Obrigado, minha amiga Ivone, tudo de bom aí, sucesso pra você. Fala, meu amigo Jaqueta, Jaqueta, manda abraço aí, homem do céu.
1: Bom dia, Edu, é o Jaqueta da Vila Americana, ontem eu tava conversando com o tio, seu. Tava me contando o negócio, a pedra que rolou. tio, ó, seu, né? Eu machuquei até meio as costas do negócio da pedra.
0: Tá louco?
1: Já tá melhorando um pouco.
0: Já tá melhor. Você viu? O Jaqueta disse que foi inventado de fazer um piso lá na casa dele e quis puxar pedra nas costas, né? Ô, louco então, homem. Daí não dá certo, Jaqueta. Tem carrinho de mão pra isso, homem do céu. Ô, tio Arceu, como é que tá aí as coisas hoje, tio Arceu? Tudo certo? Tudo tranquilo? E a tia Lili, tá 100% também? Tudo reunido, familiar reunida hoje, né? Um abraço pra vocês aí, tudo de bom. É o Leonardo Cepeniac do Papão, vindo no programa. Obrigado, valeu, tchau, obrigado. Meu amigo Jaime, o homem do esporte, esse caboclo aí é fera, né? Dudu, estamos ligados, manda um abraço pra nós que logo estamos indo lá pra São João do Triunfo. Hoje tem a grande final da Copa Regional de Ponta Grossa, São João do Triunfo e Voldarski. Então hoje vai ser aquele jogo, né? Transmissão ao vivo lá no nosso amigo, no canal lá do Jaime. Eita, Jaime, velho, aquele abraço pra você, tudo de bom. Então hoje, pra quem não tiver tempo de dar um pulinho lá em São João do Triunfo, ao vivo é outros 500, né, Jaime? Ao vivo e a cores lá na torcida é outros 500. Mas quem não tiver tempo, quem não tiver, pode dar um jeito e entrar lá no canal do Jaime lá, né? Do esporte, que hoje o suco vai ferver por lá. Fala comigo, Ederaldo, bom dia. Manda aí, tchê.
2: Bom dia, Eduardo. Quero participar do sorteio.
0: Participando aí, meu guri.
2: Se possível, tocar a música do milionário José

0: Rico, estrada da vida.
1: Nesta longa estrada.
0: É o Ederaldo Macuco Bichinesca aqui da Pimenteira.
1: Então tá bom, obrigado meu guri. Bom dia, Eduardo, bom domingo a todos nós, que Deus abençoe. Estamos aqui na escuta na Vila Amaral e participando do sorteio hoje. Obrigado, Larissa, beijo no coração pra toda essa galerinha aí, pra toda a família, obrigado pela sintonia, o seu José, a dona Rosa, pessoal lá da Vila Amaral, sempre na sintonia. Alô, meu amigo Everson Ribeiro, alguma festa por aí hoje, Dudu? Manda pra nós aí, quem tiver festa pode mandar aqui, carca fogo na caixa d'água, que nós vamos anunciar aqui se tem festa aí da nossa região, tá, gente? Não esqueça aí, festa aí na nossa região, as nossas festas da comunidade. Lembramos que hoje, dia 21, né? Tem duelo de laço e vaca gorda lá na cancha do Serginho, Faxinal dos Elias. Contato e inscrições 8803-1086. Também hoje, dia 21 de junho, festa na linha Silvino, nossa Senhora do Perpétuo Socorro, animação com o grupo Independência Fandangueira. Não podemos esquecer, também hoje tem festa e bingo e tarde dançante na capela da Estiva dos Vidal, animação grupo Moda Campeira, início a partir das 13 horas, não percam. Então tá aí essa festa aí na nossa região hoje, bingo, né? E tarde dançante na capela da Estiva dos Vidal, hoje dia 21 de junho, não percam. Vai você e toda a família, todo mundo convidado especial para essa festa maravilhosa. Deixa eu ver, tem mais aqui? Tem mais, Dudu? Por onde? É o meu amigo Carlos. Alô, Carlos, bom dia pra você, participando junto com a gente, o Carlos Mikowski, lá da Vila Palmeirinha. Bom domingo a todos aí, Dudu. Tamo na escuta. Obrigado, meu querido. Tchau, obrigado. Valeu, valeu. Chegando aqui.

se abriu. Temporal aqui na programação. Valeu, bom demais. Bom demais, bom demais, Dudu. Simbora, né? Tem bastante mensagem hoje por aqui. Valendo um super kit da rádio. Você pode faturar, pode ganhar, pode levar pra casa. É, gente, aproveitar aí. Vamos aproveitar, né? Não custa nada, como diz o ditado, né? Não custa nada. Só um pouquinho, pouca coisa. Vamos embora, né? Porque aqui a gente não para, não. 988042851, o telefone do Alô Você, o telefone do seu recado, o telefone pra você mandar aquele abraço, mandar aquele alô mais que especial. Você que tá ouvindo aí a nossa programação, valeu, né? Obrigado pelo seu carinho, pela sua sintonia, pela sua audiência, pela sua companhia aqui nas ondas da Cultura SUFM. Não importa onde você esteja, o importante é você estar na boa companhia do seu amigo Dudu. É o Dudu por aqui, te levando muito carinho, muita alegria e muita emoção aqui no Rádio São Mateuense. Gente bonita, gente

Maravilhosa, então lembramos que hoje tem um super kit da rádio para você faturar, levar para casa, para você ganhar e ficar bem acomodado, como diz o ditado, né? Se acomode aí, par de loquear. Vamos se acomodar, meu povo. Mandar um alô lá pro meu amigo Thiago, né? Ô, Thiagão, como é que você tá? A piazada aí, filho do nosso amigo Lambão, né? Ô, Thiaguinho, tudo certo, tranquilo? Aquele abraço pra você aí, obrigado pela audiência. Vai um abraço pra você, pro papai, pra toda a famiagem. É, um abraço pro Diego, também pro Thales, né? Os mano aí, né? Essa piazada aí que não para, né? Piazada não para, não. Thiago aí, piazada do Lavacar, ó, tem que contar, né? Piazada do TH. Ô, Thiagão, um abraço pra você. Hoje tá por São Mateus, né? Tá pela cidade, não tão hoje lá no Santana. Aí tá bom demais, né? Um abraço pra tua esposa também, pra toda a família aí. Obrigado pela sintonia, Thiagão. Thiago, quando a gente falou, Thiago, resolva esse problema pra nós. Thiago não tem crise, né? O aminho dele, deixa pra nós. Dá um jeito, Eduardo, dá um jeito, deixa pra nós. Ela, Thiago, velho. Obrigado, Thiago, pela sintonia. Também quero mandar um abraço aqui lá pro meu amigo João Alila, né? Lá em São João do Triunfo. Alô, João, um abraço pra você, obrigado pela sintonia, obrigado pela audiência, João. Tamo junto, né? Aquele abração aí pra vocês, obrigado pela audiência. Deixa eu ver, tem mais aqui. Passando pra lembrar, né? Mandando um alô lá pro povo de Palmeira, né? Ô, pessoal de Palmeira, sintonizado com a gente. O seu Ervino, né? Que compareceu lá na loja hoje, né? Abraço aí, seu Ervino. Obrigado pela sintonia. Tudo de bom. Apareceu sábado, né? Como diz o ditado. Abraço aí, seu Ervino. Pra toda a família aí, obrigado. Pessoal de Palmeira, sintonizado sempre com a gente. Valeu, bom demais. Obrigado pela sintonia. Tem mais por aqui, Dudu? Com certeza tem. Tem bastante, né? Tem bastante mensagem, tem bastante alô e bastante recado. Deixa eu ver, o meu amigo... Ô, tio Ferpa! Abraço! Ela, Ferpa, velho. Mais parceiro que criança e camisa nova, né, Ferpa? Tô louco, então. Ferpa, manda um abraço aí pro tio Luiz, pro tio Chimbica, né? É, o tarde Ângelo de Lima. Conhece o Ângelo de Lima? Não conhece? É o popular Ferpa. Conhece? Ô, meu amigo Jaqueta, você é fã do Ferpa, né? Conhece o Ferpa? Esse acabou com gente boa, né? Também quero mandar um alô lá pro meu amigo Felipinho Burdzinski. Ô, Felipe, abraço pra você. Hoje tem o programa Radar do Rock, logo mais às 19 horas, mandando um abraço aí para pro Felipe, pro irmão dele, né? Estão comendo um entreveiro hoje. O Donaldo, a dona Gerarda, o sobrinho Lucas, Matheus, o meu xará Eduardo, né? Também a Deline, a cunhada, a dona Clotilde, o outro Eduardo. Ah, tem dois Eduardo aí em dose dupla. E também o Alexandre, né? E manda música aí pro Donaldo e pro Alexandre. Ó, mandar, né? Música aí pra toda essa gurizada. Aquele abraço pra vocês. Alô, Jackson, lá no Cochilhão das Ameixeiras, mandando música aí pra toda a família Zarkevski, Voinarski. Vamos alegrar esse domingão aí hoje, Eduardo. Hoje tem baile no Bedim, lá no Cochilhão dos Vitorianos. Tá certo, então. Valeu, meu querido. Deixa eu ver por aqui o meu amigo Silvio. Ô, Silvio, abraço pessoal aí do SAMU. Aquele abraço, mandar um abraço lá pro nosso amigo Tobias também, toda a galera na escuta, a filha dele, a Ana Júlia, os filhos Murilo, Gabriel, Eduardo, também as irmãs, a Elza, a Cleusa e pra toda a família. Abraços, meu amigo Edu, bom domingo pra você, tudo de bom. Eduardo, só reforçando aqui, foi cancelado o bingo da Estiva, tá? Foi cancelado então o bingo lá da Estiva dos Vidal, então, gente, não esqueça. Abraço pra minha amiga Alessandra Rubleski, lá no Paió Grande, tudo de bom, Alessandra, manda abraço pra todos aí, tamo na escuta, abraço, tudo de bom, obrigado pela sintonia, tá bom? Aquele abraço pra vocês. Também quero mandar um abraço lá pro meu amigo o Mano Gaiteiro, né? Ô, mano, o homem que toca uma gaita mais que a barbaridade, vou te contar, o homem toca uma gaita que chega até a dar inveja na gente, né? Pena que eu não sei tocar gaita, senão ia estar fazendo baile essas horas. Pessoal de Rio Azul de Cima, Antônio Ivan Chesky, obrigado, Antônio. Vai aquele abração pra você e toda a família. Obrigado, meu querido, tamo junto.

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3: Vamos junto, galerinha! E claro, você não pode perder por aqui que hoje tem super kit da cultura pra você. Vamos junto!
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3: Acerta o seu relógio comigo, 12:07. Eduardo França por aqui, seguindo com você até 1h. Vem muita música rolando pra você.
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3: Quem tem cultura tem tudo. Grupo Reponte, vamos lá pro bailão do Nego Zé. 12:07. Ô, dona Margarete, vamos que vamos. Aqui nós não paramos, não.

0: pausa aí, dá uma pausa, dá uma pausa. Segura, segura aí, segura, gaiteiro. Isso, devagar, devagar, porque já é quase uma hora da tarde, né? Quase, não falei que já tá aí. Falei que é quase. Meio dia 25, minha gente. Meio dia 25 pra você. Bom domingo, tá? Vê, tem uma mensagem aqui? Por onde, Dudu? Por onde, por onde? Ah, vamos por cá. Por cá, meu querido Eduardo. Eduardo, bom, tamo aqui no Taquaraçu hoje com o Cadu, dando uma pescada. Peixe, eu não sei se pega hoje, né? Ah, lasqueira. Manda uma música pra nós. Tamo aí desde sexta aqui, o Cadu veio da capital só pra tentar pescar. Ô, tia Laine, um abraço pra tia Laine, pro tio Gabriel. Um abraço lá pro Cadu. Ô, Cadu, quer dizer que hoje você veio lá da capital pescar no Tardo Iguaçu? Iguaçu é famoso, né, rapaz? Esse Iguaçu nosso, vou te contar. Mas se pegar um jacaré já tá bom, né? Já tá bom demais. Alô, Tadeu Marchukowski, fala comigo aí, Tadeu. Bom dia.
1: Bom dia, Edu. Queria participar do sorteio.
0: Tá participando. Obrigado, valeu. Obrigado, meu querido. Tio Gabriel mandou mensagem por aqui, né, tio Gabriel, também. Tudo bom? Tudo bom, tio Gabriel? Vamos embora, que já tá quase na hora. Ei, lasqueira. A Jaqueline Souza, Vila Amaral, na escuta, participando com a gente. Ótimo domingo aí, Dudu. Obrigado, Jaqueline. Meu amigo José, da Colônia Iguaçu, também. Ô, tio Arceu, fala aí.
2: Bom dia, meu amigo Eduardo.
0: Bom dia.
2: Tudo certo por aí?
0: Tudo 100%.
2: Tudo na paz?
0: Tudo, graças
2: hoje
0: a Deus.
2: Hoje um dia bonito, especial, de primeira, né?
0: É igual eu, né?
2: Dá pra se aquentar bastante.
0: pouco.
2: Eu e a tia Lili, de novo. Escutando o teu programa.
0: Ah,
2: beleza,
0: tá,
2: Eduardo?
0: Então tá bom.
2: Tamo, né, na sintonia.
0: Beleza, então.
2: Um abraço e um bom dia. Tudo de bom pra você.
0: Obrigado, beleza? Tio Arceu.
2: Até mais.
0: Até mais.

0: Um abraço, tio Arceu. Tio Arceu, o Jaqueta já mandou reclamando aqui, que disse que tava com dor nas costas, tanto puxar pedra, né? Falou, esse tio Arceu. Eduardo, manda um abraço pra mim também, o Marlon Henrique, obrigado Marlon, na escuta do programa, obrigado meu guri. Também a Laura Kotarski, da Lagoa da Cruz, estamos na escuta, Eduardo. Manda um abraço pra nós aí, bom domingo a todos, obrigado, tá bom, um abraço aí pra vocês, bom domingo. É, tio Gabriel falou que já pegaram uma carpa de 0,5 quilo. Sabe como que dá pra fazer, tio Gabriel? Dá pra pôr ela no espeto de madeira, passar essa carpa aí, né? Fala pro Cadu lá, ô Cadu, limpa a carpa e daí eu faço fogo. Daí fica bom, daí já dá pra assar essa carpa. Dudu, tudo bem com você? Tereza Jurásca da Colônia Iguaçu, participando aí do sorteio. Tenha uma ótima tarde a todos. Obrigado, valeu, tchau, obrigado. Também Amanda Burginski, da Fartura do Putinga, sintonizada com a gente. Alô, Ivanilda, bom dia, Ivanilda. Obrigado pela sintonia. Fala comigo, Pedrão.
1: Eduardo, estão ouvindo o programa na Lagoa da Cruz. Manda uma música pra nós aí. Um abraço pro Pedrão, bom domingão.
0: Obrigadão.
1: E boa semana, tá chegando pra todos.
0: Pra tudo, tudo nós.
1: De bom.
0: Com frio.
1: Um abraço pro Pedrão.
0: Valeu, Pedrão. Tudo é bom. Um abraço pro Pedrão lá de Antônio Lintão. Eduardo, Osmarilda Pereira do Papuã aqui, sintonizado o programa. Obrigado, Osmarilda. O meu amigo Sérgio Seluziak. Ô, Sérgio, um abraço pra você. Luísa Bill também da Vila Proma, sintonizada com a gente. Luciane Portes, enviando abraço ao esposo, o Pedro Carlos Taufer, de Palmeira. Ô, Luciane, abraço pra vocês aí, pessoal de Palmeira, sintonizado com a gente. Também, deixa eu ver por aqui, Eduardo, manda um abraço pra nós aqui no Turno de Baixo, estamos terminando o almoço, estamos na escuta, com o rádio no último volume, Silmara Nunes lá no Turno de Baixo, sintonizado com a gente, a Rita Mônica na Colônia Iguaçu, também a Bernadette Popenda na Colônia Taquaral, tudo de bom aí, Bernadette. Alô, Cristiane Kruschelski, isso? Janoski do Turno do Barracas participando com a gente, obrigado minha querida, abraço pra você também. Fala comigo, dona Leoni, bom dia, bom dia.
2: Bom dia, Dudu, tudo bem?
0: Tudo ótimo.
2: Nós estamos bem aqui no Turvo.
0: Maravilha.
2: Mas é uma geadinha, mas o sol está raiando, muito gostoso. E curtindo o melhor programa aí do Domingão. Opa, do Dudu, tá bom?
0: Vai ver muito.
2: Abraço, menino.
0: Abraço, minha amiga dona Leoni. Beijo no seu coração, minha querida. Obrigado pela sintonia. Fala comigo, tem mais áudio por aqui. Deixa eu ver.
3: Bom dia, Dudu. Manda uma música pra nós aí do Grupo Rodê aí.
0: Fala comigo, tchê.
3: Manda pro Rafael, pro Bruno, pra Carol e pra Mariana. Então, tá bom. Aqui é o Leandro do Jardim Vitória.
0: Leandro do Jardim Vitória. Meu amigo Leandrinho, aquele abraço, pessoal de São João do Triunfo aí. Obrigado pela sintonia. É, Dudu, estamos aqui no Lavacar, no Taquaral. Anuncie pra mim, fazendo favor, que tem um filhote de bacê miniatura. Tá bom, então. Valeu, Leandro. Aquele abraço aí pra você. Tudo de bom. Obrigado pela sintonia. Fala comigo, Eliane.
4: Bom dia, Dudu.
0: Bom
4: dia, os ouvintes. É, aqui quem fala, Eliane. Dudu, caso de tempo, por favor, toque. Eu vou pra Santa Catarina com o grupo Terceira Dimensão. Muito obrigado. Forte abraço. Tenham todos um lindo domingo. Bem abençoado e maravilhoso. Então, tchau,
0: tá
4: tchau.
0: Bom.
4: Um abraço.
0: Obrigado. Tchau, tchau. Um abraço. Meio-dia 31. Fogo de chão. Fazemos um vistraço aí na tropa. Vamos embora, gente. Até 1 hora da tarde, dá tempo ainda. Nem que seja pra destampar uma. Segura aí!

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4: Ô Luiz Cláudio.
0: Fala, tio Gil.
4: Isso aí não é uma rocha?
0: Não, essa é a vaneira do gaúcho e da paulista.
4: Ah, bom, então até vou cantar.

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Galerinha, Chiro Missioneiro, Rap do Guasca. É isso aí, gente. O Dudu já tá deixando um abraço carinhoso a todos vocês, né, gente? Obrigado pelo carinho, obrigado pela sintonia. Quero mandar um abração lá pro meu amigo Cid. Ô, Cid! Lá na Vila Amarala. Esse Cid que é vizinho do seu Aloysio, né? É, o Cid é o melhor latreiro da nossa cidade. Como diz o Wheeler, né? Cara, o Cid não tem igual. Eu falo, não tem, cara. Se tivesse um clone dele, eu acho que o clone não ia ser bom igual ele é, né, Cid? Abração pra você, pra tua esposa, lá pro Iago, pra toda a piazada aí. Obrigado pela sintonia, né, Cidão? Valeu, tamo junto! Gente, quero lembrar você que tá curtindo aí a nossa programação, né? Obrigado sempre pelo seu carinho, obrigado sempre pela sua sintonia, pela sua audiência, pela sua companhia aqui nas ondas da 97.5. Tá certo? Certíssimo, meu amigo Dudu. Eu quero agradecer a você que sempre acompanha a nossa programação em casa, no trabalho, nas cidades vizinhas, em toda a nossa região. Muito obrigado pelo seu carinho, pela sua sintonia, pela sua audiência. Valeu, né? Bom demais, bom demais, bom demais, Dudu. E lembramos, gente, lembramos que logo mais 19 horas tem o programa Radar do Rock. Quero lembrar você, meu amigo, minha amiga, que é a apresentação do nosso amigo Felipe, o Tesouro, é o tesourinho da cultura. É lá, Felipinho, velho, um abraço pra você, tudo de bom. Também agradecendo a toda essa galera que mandou mensagem aqui, o Márcio Figurski participou junto com a gente, também o Jarbas lá na Vila Verde, o nosso amigo Almir na Vila Proma participando por aqui, também deixa eu ver aqui a Silvana, ô Silvana, mãe do nosso amigo Nael, ei lá Silvana, aquele abraço pra você, obrigado pela sintonia da audiência, meu amigo Luiz, obrigado Luiz, Luiz Eduardo Carvalheiro, tá certo meu amigo Luizinho, abração aí pra você, tudo de bom, na estiva também na escuta por aqui, nosso amigo Carlos, ô Carlos, aquele abraço. O DJ Anselmo também sintonizado com a gente, valeu. Galerinha, deixa um abração a todos vocês, meu muito obrigado pelo carinho da audiência.

0: Muito obrigado a você que nos acompanhou. Desculpa se não deu pra mandar todos os alôs, todos os recados, mas ó, domingo que vem tem mais, Dudu? Com certeza tem mais. Muita música, muita alegria, muita animação no seu rádio e a participação aqui com seu amigo de todos os domingos. Ô Dudu, Eduardinho, Eduardo França, aquele é Alegria e Esperança, é a última que morre, né? Aí não tem choro não, aí não tem crise não. Gente, um abraço, um grande beijo no coração, deixando por aqui Ivonir Machado. Ô Bosquinho, a dormir, rapaz, tá louco, né? Deixa eu com meu amigo aqui.
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0: Segura aí, Bosquinho, valeu, tchau, obrigado, gente, um abraço, um beijo no coração e até amanhã.
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Programa Tradete se pode até às 15 horas, né? 33 anos no ar, graças aos nossos patrocinadores e graças a você, querido ouvinte, que eu desejo a todos vocês, em nome da minha esposa também, da Linda Cid, do Sérgio. E hoje nós estamos aqui com a presença bem especial do nosso amigo, o companheiro José Janoski, acompanhado do seu sobrinho João também, e do Vitor, né? Estão aqui e que hoje também o José matando a saudade aqui do estúdio, e também depois a gente vai falar alguma coisa aqui durante o programa, e é muito importante. E vocês continuem participando, porque hoje o nosso programa vai oferecer os brindes da BN Embalagens, né? 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Então até às 15 horas estaremos todos juntos aqui. Participe, é muito bom a presença de vocês. Lembrando, pessoal, que hoje na Polônia celebra-se o início oficial do verão no hemisfério norte, né? Que é o solstício de junho. Eles também cediam-se, a Polônia também cedia os festivais de boas-vindas à nova estação. Começam as comemorações do Vianque, que é Fianque, que é Festival das Coroas de Flores. Isso é uma antiga tradição folclórica eslava, né? No Brasil, celebra-se o Dia Internacional do Yoga, do Profissional de Mídia, e também é a chegada oficial do inverno no Hemisfério Sul, né, gente? Falar no Brasil, essa semana foi bem movimentada, teve jogo da Seleção Brasileira, todo mundo numa expectativa, Copa do Mundo, né? São Mateus ontem também teve um evento muito grande, bonito, organizado pela Associação Comercial com o apoio do Senai de São Mateus do Sul, enfim, que era o Miss Paraná, tá? Um forte abraço a todos os nossos patrocinadores, aos diretores dessas emissoras, à gerência, a todos os funcionários. Inclusive, quero hoje aqui, em meu nome, em nome do Sérgio, da Linda Cid, de todos os colaboradores, parabenizar a nossa diretora gerente da Cultura Sul FM. Hoje é aniversário da Érica, né? Parabéns, Érica. Tudo de bom para vocês. Abençoado domingo e tudo de melhor para vocês, tá bom? Também mandar um abraço aí pro Grupo Carolinca, pessoal da Braspol com nova diretoria, né? Hoje o presidente é o Stanisheski, o Leonardo, né? Até o João Carlos também faz parte da diretoria. E tá aí, já tá se aproximando o mês polonês, é importante que todo mundo já vá se preparando. O nosso próximo bloco comercial é a 1h15, né? Então, pessoal, vamos participando. E no decorrer do programa, nós vamos ter aquele um bate-papo aqui com o nosso, que já foi um grande coordenador desse programa, um grande diretor, faz parte de toda essa história do Tradete Esporte, que é o nosso amigo José Carlos Janoski. Que bom ele poder estar aqui no estúdio da difusora da Cultura Sul FM, trazendo aí a sua mensagem ao seu povo, né? Aos seus ouvintes, tá bom? No decorrer do programa nós vamos conversar com ele, tá certo? Então, continuem participando, 42988042851, programa Tradete Cepós, 33 anos no ar. Graças a todos vocês, nossos queridos patrocinadores e os nossos ouvintes. Parabéns a todos os aniversariantes do dia em especial da Élica, que é uma das diretoras dessa emissora, a gerente desta rádio. Tá bom, Élica? Tudo de bom para vocês. 42988042851 é o telefone para você participar do programa, do sorteio no final do nosso programa. Já temos bastante mensagens, pode continuar mandando as mensagens, né, pessoal? E também os áudios, né? Porque no decorrer do programa nós vamos ouvindo. Como eu tenho dito para vocês, nós estamos num período assim, adaptando melhor a programação para ficar fácil da gente se conduzir aqui, né? Tá toda uma formulação, mas aos poucos a gente vai fazendo. Inclusive, aos ouvintes, os fãs do Celso da Borda, nós já temos

todas as músicas dele, são 81 músicas nesse último trabalho que ele fez. A gente já conseguimos, eu já tive uma tarde aqui com o Roberto, que é o programador da rádio, e a gente já conseguiu ter todas essas músicas nos sistemas, mas elas têm que ser editadas uma por uma, tem que constar lá o nome do compositor, do artista. Isso é uma questão de exigência aí, né? Oficial da técnica. Então, mas aos poucos a gente vai organizando. Inclusive, estamos com as mudanças nos blocos aí que a gente tem que se adaptando. Às vezes pode ser precisando da atenção dos outros. Então são 13h03, nós vamos de música, depois bloco comercial, e no decorrer, depois, como eu disse, nós vamos prosseguir aqui, ouvir, matar a saudade da voz do companheiro José Carlos Janoski. Vamos de música.

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1: Treze horas e 31 minutos, São Mateus do Sul, capital polonesa do estado do Paraná. 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Sejam todos muito bem-vindos, tá? Abraço, Elise, Edmar, lá na Água Azul. Um forte abraço para vocês e todos vocês que estão mandando as mensagens, que já são muitos, e também os áudios. Na segunda parte do programa, nós vamos tentar ler todos eles e apresentar todos. Continuem participando, 42988042851. No final do programa, vocês vão estar concorrendo aos brindes oferecidos pela BN Embalagem, também pelo Drobinesque Bombas. José Carlos é nosso, boa tarde, companheiro. Fica Dindobre para e hoje. Cisco Pojonto, para ter.
2: Gostaremos.
1: Dobje.
2: Moda velha.
1: Dobje. Fica à vontade, então, cumprimenta.
2: Problema aqui, Guizão. Veja só, 14 de abril de 1993, foi fundado esse programa.
3: Tradite Post, seu Kaminski, companhia, Evaldo, certo? Fizemos aqui esse programa Tradite Post, que até não era nem aqui, era esse estúdio, era um outro estúdio, Sérgio. Era um estúdio menor.
1: Era lá na. Não, inclusive quando vocês começaram
3: era
1: a
3: lá
1: lembra,
3: na casa.
1: Era lá na.
3: Era uma casa que
1: lá
3: tinha.
1: Lá no centro, isso.

0: Isso. É, isso
1: aquela
0: mesmo.
1: Aquela casa que era do Orlando Maia.
0: Em frente, à prefeitura, você quer saber? Era lá a cultura. É. Sabia, Sérgio, que era lá a cultura antes? Então, Sérgio, faz tempo que eu vejo o senhor aqui na frente, sem microfone.
2: Faz tempinho, né?
0: Então, Sérgio, obrigado que você está aqui, nós colaborando na técnica. Um rapaz capacitado, educadamente sempre.
2: Obrigado.
0: Nós tratando sempre
2: obrigado,
0: bem
2: coração,
0: aqui.
2: Meu.
0: E estamos aqui, né? Tanto tempo já, né, Crisanto?
1: Muito tempo, Zé.
0: Ainda virão mais pessoas depois de nós, né?
2: Com certeza.
0: Só que o programa não pode acabar, né?
1: Jamais. É isso que é importante, né, Zé Carlos? É o que a gente fala aqui todos os domingos. É um programa que tem 33 anos e 33 anos não se fez do dia para noite, não é 33 dias. Quantos por aqui já fizeram história passando e fazendo o programa?
0: E sempre que precisarem de mim, Crisanto, eu tô com assim, com pequeno esquecimento, mas não esquecido. Certo?
2: Não esqueceu de tudo.
0: Mas
2: tudo,
0: eu
2: né,
0: tô Sérgio? Tratando, tô tomando um remédio, tudo certinho. Tá assim, equilibrado.
1: Ô, Zé Carlos,
0: eu tô bem.
1: Você pode até esquecer, mas nós não vamos esquecer de você.
0: Então, a hora então, que vocês quiserem. A hora que vocês quiserem.
1: Com certeza.
0: Tá aí, o Vitor vem aqui, me traz, me acompanha,
1: exato.
0: O João Carlos me traz aí no programa Tradite Polsk.
1: É.
0: Pra gente também não pode ficar só em casa, sabe?
1: Não é importante sair da nossa.
0: Pelo menos uma vez por mês eu tenho que vir aqui na rádio fazer esse programa.
1: Também.
0: Pelo
1: sempre
0: menos uma
1: é
0: vez por mês.
1: Participar.
0: Não posso ficar isolado, certo? Senão eu me desacostumo da cultura, certo? Perco até o jeito de falar, certo?
1: É como nós falamos, né?
0: Perco as palavras.
1: Agora também, Zé, você ir começar a escrever toda essa história.
0: Você sabia que foi num congresso latino-americano em Curitiba? Tinha 14 países lá no Canal da Música, em Curitiba, certo? Participei lá, ficou o dia inteiro lá debatendo. Foi lá que nós apresentei o projeto do CEPOM, na época levei o projeto. Ninguém levou projeto nenhum. Lá que foi aprovado as primeiras verbas das Ponota Polska, que hoje está vendo o CEPOM lá. Então você veja quanta correria, que deu resultado. Mas tem que ter coragem, certo? Aí tem uma coisa, sempre que você vai fazer uma coisa, Crisanto, serve para você, pro João Carlos, para você, pro Vitor, vá sempre bem documentado, não leve documento meia boca, que eles chamam, sabe? Ou é documento ou não é. Que hoje as exigências são muitas, tanto aqui como na Polônia. A Polônia exige mais ainda.
1: É, e hoje está mais exigente ainda.
0: Então,
1: hein?
0: A Polônia exige muita documentação. Então, tá lá o CEPOM, tem outros projetos que a Braspal fez. Olha a Casa da Memória, veja que linda a Casa da Memória. É um projeto do Argos Faiada, na época era prefeito. Ele me acompanhou, fomos lá no Canal da Música, certo? Levar esse projeto, ele me acompanhou. Tá aí com todo esforço, a Casa da Memória. E tá bonito, né?
1: Tá bonito e é assim, né, Zé Calate? Eu tenho, quando eu tava de presidente da Braspal, por várias vezes falei com o prefeito e outras autoridades, de quando inaugurarem o Museu Municipal, transformar a Casa da Memória, Casa da Memória Polonesa Padre Bauer. Transformar lá só a história polonesa.
0: Mas ela já é Padre Bauer?
1: Sim.
0: Já consta nas atas lá?
1: Ficar polonesa, exclusivamente da história polonesa do município.
0: É, mas daí tem que fazer uma reunião com a prefeita.
1: Sim, a gente solicitou, como presidente da Braspol, por várias vezes solicitei, inclusive na Câmara também pedi, e porque ficaria bom, né?
0: Aí, então sim. A gente teve que ir lá acompanhar essa reunião, né?
1: É, interessante.
0: E junto, né? A diretoria, principalmente os principais,
1: sim,
0: né?
1: Eles vão inaugurar o Museu Municipal ali onde, no antigo fórum, né? Aí.
0: Você viu aquela placa que tem na Casa da Memória por fora? Aquilo foi que não foi inaugurada a Casa da Memória, foi colocada aquela placa lá.
1: Sim, aquele tipo um monumentozinho ali da Braspol.
0: É,
1: perfeito.
0: Isso. Porque Casa Bauer. Então, Crisanto, prazer aqui vir te ajudar a fazer o programa.
1: Nossa,
0: então
1: a gente que fica feliz, olha só o fato de você estar aqui conosco.
0: Trouxe o Vitor para ele se acostumando já aqui.
1: É importante.
0: O João Carlos para ele se acostumando aqui com o Tradite Polsk.
1: É importante.
0: Que nem dizia meu pai, vamos fazendo, eu não vou viver para sempre.
1: É.
0: Sempre. Nem você, nem eu, ninguém, né?
1: É, todos têm que dar continuidade.
0: Então
1: são
0: você tem
1: projetos...
0: que ensinar as pessoas.
1: É.
0: Tem que ensinar e repassar isso tudo.
1: É verdade. Isso é muito bom. Mas, olha, Zé Carlos, a gente, é o que eu sempre falo aqui, sempre a gente lembrando, tantos e tantos que por aqui passaram, fortaleceram essa história, e é por aí, alguém tem que dar continuidade. O meu empenho mesmo aqui, na hora que a gente resolveu assumir aí o programa, foi exatamente pensando em vocês, no meu padrinho Kaminski, Augusto Kaminski, um dos fundadores, depois vocês, Evaldo Drabés, tantos
0: e tantos. Eu sempre dizia que o Kaminski...

0: Camis, que é viga mestra.
1: Ele foi.
0: Ele e o Evaldo.
1: É, eles foram.
0: São os principais, né?
1: Lutaram muito, né?
0: O Carolinka deu muita manga, muita camisa aí também.
1: Pois é.
0: Nisso tudo. Pô. E ainda representa muito bem aí fora o Carolinka, nosso.
1: Tá muito bem.
0: É um dos grupos maiores, praticamente, do Paraná. Hein?
1: Ele está muito bem. Então são 13:38. O nosso próximo bloco é às 13:45, né, Sérgio? Mas eu quero mandar um abraço aqui pro Fernando Zabloski. É o cantor, né? Lá do Lajeado. Um abraço, Fernando. Obrigado pela sintonia do programa todos os domingos. Também o Irineu Ferente, né? E a sua esposa Claudete, a filha Gabriela e os demais familiares, eles são lá do Passo do Meio 2, grandes ouvintes que também sempre nos incentivam quando vão na loja, gostam muito do programa, incentivam a gente para sempre estar cuidando bem porque eles gostam. O Leonardo Baiac e a Ivone, o Ezequiel, eles são lá de Paula Frontin. Tá? Cândido de Abreu, um abraço para vocês, Leonardo, e toda a sua família. Roseli, o esposo e familiares lá no Passo do Meio, a Eva Alves de Fluviópolis, o Hélio Lewandowski no Rio do Meio, João Maria Rodrigues do Pontilhão, o Zeno Pichivitossi, dois irmãos, um abraço, Panzeno, Chisco, Pojônico, Diego Ebardos, a Surraninati, programa Tradete Cepolski.
0: Dá um abraço pro Sérgio, para Roseli, Água Branca.
1: Sim.
0: São as lideranças lá.
1: Com certeza já estão ouvindo o abraço do senhor José Carlos Zianós, com certeza, né? Tem o João Maria Rodrigues também no Potilhão, o Zeno Pichivitoski, dois irmãos, Lauro Yulkiv, é ucraniano. Aliança Nova.
0: Eu queria mandar um abraço para todos, a diretoria inteira do Cepão e da Paspão.
1: Ótimo, muito bem, Zé, bem lembrado, a comunidade da Água Branca, né?
0: Isso, isso.
1: Importante.
0: São as três forças que temos aí. Ah, e também da diretoria da Nossa Senhora de Częstochowa, da paróquia.
1: Isso.
0: A paróquia polonesa nossa.
1: Também
0: lá.
1: A paróquia da Colônia.
0: O Padre Iguaçu, Levi lá,
1: né, também.
0: O Padre Levi tá a maior força, uma liderança fora de série.
1: Você vê que importante, né? Florindo, Dona Ana lá no Imbuel, forte abraço. Félix Gavlak e Dona Lúcia lá no Turvo. O Roman Redinski, né? Esse é o polonês, Vila Amaral. Um abraço, Roman. A Joanita Travinski, Colônia Taquaral, Cláudio e a Ana, sua irmã Maria, o sobrinho José, a Lúcia, lá da Colônia 4. Obrigado a vocês, meus amigos, por sempre estar junto conosco. O Aleixo, a Rosa Estábago do Palmital, Joaquim Orloter, lá de Santos Andrade, município de Antônio Lino, também a Inês Gimieski, da Colônia Cachoeira, a Dona Salomé Olchevski, lá do Cambará, um abraço, minha amiga, para você, para todos os seus familiares, tá bom? O Fernando, a Sandra, o José e a Francisca, que são os pais do Fernando, e a Sandra Panek, esses que estiveram na Polônia um ano e meio, com toda a sua família, e tá aí, até quero trazê-los aqui, qualquer hora dessa a gente vai combinar, mas como eu disse, estamos passando por um processo de readaptação aqui do sistema. Depois nós vamos ter tempo para poder entrevistar confortavelmente as pessoas que aqui vêm, tá bom? Maristela, a Milene e toda a família Panek. Também da Braspol Nacional, né, Zé Carlos? É bom lembrar, né? A Lourdes lá, o pessoal, né? Sempre
0: pergunta uma liderança
1: você.
0: Grande.
1: Grande, grande. Consulado, Paulinho.
0: Hoje, por exemplo, a Braspol, forte, Campo Tenente, muito forte, Braspol. Campo Tenente. A Braspol da Araucária também tá com o Vilinski, que lá com o Adão, toca muito bem. E Almirante Mandaré é muito forte, a Braspol.
1: E você falou de Araucária, a Braspol de Araucária também hoje está tendo um apoio do prefeito, que ele é braspolino.
0: É, eu sei, eu sei.
1: Tá indo muito bem.
0: Nós já fomos lá no gabinete dele lá, certo?
1: Uma pessoa muito boa.
0: E levando os projetos lá para ele.
1: Perfeito.
0: Porque a gente tem que estar sempre encaminhado, nós aqui com a nossa prefeita, todas nós temos que estar sempre ligado para o poder público.
1: Com certeza.
0: Quando você vai fazer um projeto, eles têm que ter conhecimento do que está fazendo. Para que é, para quem que é, qual a finalidade, isso é que tem que estar escrito.
1: Exatamente.
0: Não pode fazer nas coxas.
1: É, não.
0: Não é palavra coxa, não é de qualquer jeito.
1: É. E veja, tudo vai dos apoios,
0: porque
1: né?
0: Porque tem valores, né? Culturais, isso valores. Tudo, né? E o município também está envolvido, né?
1: Tá, sempre. E isso é fundamental, se não tiver. Então, gente, são 13:42. Nós vamos agora então de música, lembrando, né, pessoal, que os brindes hoje é oferecido pela Biana Embalagem, o Drobinesque Bomba, você entra em contato conosco, 429-8804-2851. Manda a sua mensagem de texto ou áudio e no final do programa vai estar concorrendo. Os nossos telões já estão cheios de mensagem que depois a gente vai começar, após esse período, no segundo bloco, a gente já vai começar falando também, mostrando aí as

0: mensagem e falando um pouco mais aí, esses bate-papo bom, gostoso, criativo, porque a história deve ser vivida na sua absoluta fidelidade. Isso eu ouvi do presidente da Confederação Nacional das Santas Casas de Misericórdia do Brasil, quando eu era presidente do hospital, participei de um congresso em São Paulo e uma vez entrar nesse assunto de história, como preservar, e ele falou isso e eu nunca esqueci. Por isso que é bom a gente estar relembrando.
1: No próximo intervalo, o Vitor vai dar uma mensagem para nós aí, Vitor. Tá bom? Curta
0: Carlos,
1: que seja.
0: Carlos também.
1: Eu quero uma mensagem tua aí.
0: Tá bom?
1: Lá do grupo de jovens.
0: Isso, falar um pouco aí.
1: O Vitor é uma das lideranças do grupo de jovens aqui, sabia?
0: Opa, isso é importante. Então são 13h43, nós vamos de música, depois viemos com o nosso bloco comercial e já retornamos.

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0: Não.
1: Não. 13:59, São Mateus do Sul, você está no sintonizado na Cultura 97.5 MHz e o programa Tradete Cepós até às 15 horas, lembrando que no final do programa tem os sorteios da Biena Embalagem e do Urubiense Bombo. Vocês participam 4298804-2851. Lembrando também que às vezes são tantas mensagens e áudios e a gente não consegue ler todas, porque o programa é dinâmico, vai passando rápido, mas todos que participarem, automaticamente o sistema os habilitam a estar concorrendo os brindes no final do programa. Está bem? Eu já quero adiantar aqui, mandar um abraço pro seu Paulo Macuco, um abraço Paulo Macuco pro senhor, toda a sua família, também pro Afonso, Gabriel, Abátia, meu amigo Pulga, sempre curte o programa, um abraço, né? O Marcelo Moura, um abraço Marcelão, tudo de bom para você, meu amigo. A família Zabloski, também lá na Colônia Taquaral, todos vocês, meus amigos, um abraço. Lá na Água Azul, o Jair, a Maria, o Benedito, a Marlene, o Pedro Stabaker, o Didio, o Felício, enfim, todos vocês aí, meus amigos, vizinhos, né? Tudo de bom para vocês. Lá na Água Branca, o compadre Sandro, a comadre Lucy, que está em convalescência, né? Passou por um procedimento cirúrgico essa semana. Um abraço, comadre, tudo de bom. E para nossa filhada, Maria Júlia, um forte abraço para vocês. Deus abençoe, Maria Júlia. O Sérgio, a Roseli Kowalski, lá na Água Branca também, forte abraço. O Sérgio, lembrando que o Sérgio continua como vice-presidente da Braspol, né, Sérgio? Um abraço. Meu amigo Vicente Kowalski também, forte abraço para o senhor e toda a sua família. Dona Maria Sussula, o Miroslau e o Yaroslau, lá da Colônia Frosina, meus amigos, um abraço para vocês. 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Forte abraço para todos vocês, meus amigos. Lembrando também, né? Boa tarde, Crisanto, tudo bem com vocês? 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
2: Você já foi.
1: Já foi, então a vamos lá.
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1: Ok. 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Um abraço, Damaso, para você e dona Ana, tudo de bom. 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

0: Deus também da família Dombrowski, forte abraço a todos vocês aí do Hotel São Mateus, Laboratórios de Análise Clínica Vida Labro e Nanos Oficina. São todos esses que estão mantendo ainda em dia o nosso programa, garantindo a possibilidade de mantermos vivo a história de São Mateus do Sul, do programa Tradete Polski. Então, Zé, lembrando aí das grandes eventos, lembrando, né, que nós somos capital polonesa, você sabe o quanto se correu atrás disso também, né?
1: Foi uma avança muito grande.
0: Importante,
1: capital, né? Capital polonesa do Paraná.
0: Paraná.
1: Foi lá no Canal da Música, sabia?
0: Uhum.
1: E vamos lá, Cabraspol Nacional, tava lá o pessoal da Exponota Polska, foi lá no Canal da Música esse evento. Então, valorizando a nossa cidade, né?
0: Foi
1: mostrar que aqui é a capital polonesa do Paraná, né? Somos 75% de poloneses aqui, então é bastante gente, né?
0: Bastante.
1: São quatro colônias, certo?
0: Aí você veja, foi um título merecido, muito importante, isso valorizou.
1: Você vê,
0: muito.
1: Antes tinha as vias sacras, era tudo a igreja antiga, igreja de madeira, né? Que hoje nem tem mais, né? Foi desmontada, né? Mas era só ali a matriz. Depois veio o padre Bauer, fez a matriz São Mateus, né?
0: É verdade,
1: a coisa, igreja, né? São Mateus, né? Foi o padre Bauer com muita raça, coragem, né? E união, né? Via 30 congregados mariano à noite para sentar o piso da matriz.
0: Olha.
1: O piso. 30 à noite. Foi assim, não sei quanto tempo. O Clemente Gelinski, o José Gelinski, que comandava ali o assentamento do piso. O resto correria de carrinho, fazer massa, coisa arada. Nós que fazia isso aí. Ia 20, 25 homens toda noite, certo? Sempre depois das 19 horas começava, 11 horas terminava. Aí vinha o padre Bauer lá com um monte de sanduíche, de sorvete, de coisa arada, cucaiada, que ele encomendava. Ele encomendava lá na padaria do Yujo, aquela cestaiada de cookie e pão com mortandela. Contava quantos homens estavam lá. Um sanduíche para cada um. Ele mandava buscar lá.
0: Interessante, né?
1: Vinha aquela cestaiada cheia de comida.
0: Zé Carlos, você sabe que o Evaldo está trabalhando para lançar o livro do centenário da igreja, né? Que agora em agosto é o centenário.
1: Uhum.
0: E eu tenho dito para o Evaldo, e ele tem pedido. Eu acho que você poderia auxiliar com muitas informações. Né? Até eu falei para o Evaldo que o programa, eu ia deixar o programa sempre e ia estar falando desse trabalho, porque eu acho que interessa a comunidade de São Mateus e ele tem que entregar esse trabalho. Olha, essas histórias são muito importantes, inclusive, vá lembrando isso aí, escreva essas histórias que você pode ser bem útil, inclusive, para o livro do Centenário da Igreja, que o Evaldo está trabalhando em cima disso aí.
1: Eu lembro de bastante pároco que passou aí, né? Alguns eu lembro, né? Então, o Padre Madei, Francisco Madei, certo? Que passou aqui, né? O padre José.
0: São coisas muito importantes, né? A história é isso que eu digo. Se você não preserva pessoas que têm a história, conhecimento que vocês têm, tem que ser transcrito, isso tem que guardar. É importante a história.
1: Só se você não escrever, esquece tudo.
0: É. Mas vá escrevendo sempre que você puder. Pessoal, são 14 horas e 6 minutos. 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Nós estamos batendo um papo aqui com o nosso companheiro José Carlos Janosso, que já foi um dos coordenadores desse programa, já participou há muitos anos, participa do programa Tradete Polski, que da história de São Mateus, toda a história polonesa aqui, ele conhece muito bem, já participou muito, ajudou, e isso é muito importante. Hoje um programa bem, bem especial. 14 horas e 7 minutos, vamos lá, olha aqui. Boa tarde, tudo bem? Manda rosa branca em polonês, vai para a esposa Cidinha lá e Marcelinho, jardineiro. Abraços. Lá de Araucária. Araucária está sintonizado no programa Tradete Polski. Forte abraço para vocês.
1: O Vitor não vai dar um abraço para as namoradas?
0: sucesso, guri. Hoje é que sucesso a você. Ah, é o nosso amigo Erasmo Krulikowski. Erasmo, um abraço, saúde para você. Obrigado sempre pela participação. Boa tarde, tudo bem? Estou na escuta do seu programa todos os domingos. É o Orestes Toporovitch de Rio das Pedras. Orestes, um abraço para você, todas as seus familiares, tá bom? Vamos ouvir o áudio.
2: Boa tarde, meus amigos, estamos ouvindo o programa Lagoa da Cruz. Capricho no amor para nós e Sérgio, beleza? Um abraço do Pedrão para todos vocês e para meus amigos que estão ouvindo o programa. Bom domingão e tudo de bom.
0: Obrigado, Pedrão, um abraço para você, meu amigo, sempre um bom

Bom trabalho, sucesso aí na sua jornada de trabalho, né? Boa tarde, a Joaquina conosco. Estamos na escuta do programa com o Vilmar. Boa tarde, meus amigos. Tudo de bom para vocês. Obrigado pela sintonia. Vamos lá, Sérgio. Vamos ver nesse painel aqui. Opa, joia! Cheguei. Quem que chegou? Boa

0: Jardim Emília Malé. Toque a música na Rosa Branca em polonês. Obrigado, meu pessoal, amigos de Malé, na sintonia do nosso programa todos os domingos. Um abraço para vocês. Boa tarde, eu sou a Fernanda Tucholsky da Colônia Eufrosina, quero participar do sorteio, quero ouvir a música Sou Músico com Celso Taborda. Forte abraço, obrigado pela participação. Lembrando a vocês que nós estamos trabalhando essas músicas novas do Celso Taborda aqui junto com o diretor de programação da emissora, e logo logo vai estar tudo em dia para vocês estarem ouvindo o novo trabalho do Celso Taborda. E logo que estiver pronto, nós vamos fazer um programa especial Celso Taborda para vocês realmente curtir todas essas músicas, que os fãs deles são bastante. Boa tarde, tudo bem? Gino Dobbs, estamos ouvindo o programa aqui na Colônia Eufrosina, seus amigos e clientes Yaroslau, Miroslau e Maria Sussula, queremos participar do sorteio, com certeza, meus amigos. Tudo de bom para vocês. Um forte abraço. Boa tarde. Estamos aqui no Jardim Santa Cruz, na audiência do Cultura Sul FM. Quero participar do sorteio. Um abraço, ótimo domingo para você. Maria Sebastiana Novak. Um abraço. Obrigado pela participação. Vamos ouvir mais um áudio.
1: Boa tarde, os locutores da cultura, hein? O Mordasky da Lapa. Ofereço para meus filhos Júlio César Mordasky e Jennifer Mordasky. Peço uma música polonesa bem no jeito. A todos da cultura aí, Sul. Buenas.
0: Mordasky. Abraço, meu amigo. Muito obrigado, Mordasky. Um abraço para todos vocês aí. Obrigado pela participação no programa. Continue assim todos os domingos participando aí das 13 às 15 horas. Programa Tradete Cepolis. Telefone é 429-8804-2851. E é muito bom a participação de vocês. Boa tarde. Crisanto da Colônia Lagoa, Cristiane da Colônia Lagoa, estou na escuta. Obrigado, Cristiane, pela sua participação. Forte abraço para todos vocês aí. São 14 horas e 11 minutos. Vamos ouvir mais um áudio. Nós não conseguimos. Vamos.
2: Saiu nada. Tadeu
0: Marchokoski, né? Tadeu, o teu áudio aí não deu certo a gente rodar, mas sabemos que você é você que nos contatou aí. Obrigado pela sua participação no programa Tradete Esporte. Boa tarde, toca a música Tordilho Negro em Polonês, gostaria de participar do sorteio. O Marcelo Veretitsky. Paulo Frontinho, um abraço pessoal, boa tarde. Toca a música Rosa Branca em Polonês, gostaria de participar do sorteio também. Que é o Marcelo, repete a mensagem dele. Boa tarde, Crisanto. Peço uma música com o grupo Coração Nativo. E parabenizo a minha esposa que aniversariou ontem e participar do sorteio, João Popenda. Obrigado. Ô, João, um abraço, meu amigo, com certeza. Obrigado pela sua participação. Já está concorrendo também ao sorteio. Boa tarde, gostaria de participar do sorteio. Daniele de Cássia Mendes, de Paula Frontin. Pessoal de Paula Frontin participa muito do programa Tradete Esportes, qual a gente agradece muito todos os domingos.
3: E tem bastante ucraniano lá, né?
0: Tem muito. Aquela região tem bastante ucraniano. Aliás, a gente sempre fala, né, Zé Carlos, que o programa não é só música polonesa, que é a música polonesa, ucraniana, que são todas músicas eslavas que reconhece, né, o trabalho desses imigrantes aqui.
3: Rio Azul, aqui tem muito ucraniano.
0: Tem Prudentópolis.
3: Isso, Prudentópolis.
0: E esse pessoal participa. Falar nisso, a Miss Paraná é de Prudentópolis.
3: Pois é, de Prudentópolis.
0: Foi eleita ontem, 15
3: anos. Parabéns para ela, né?
0: Parabéns.
3: Olha, Paraná bem.
0: Parabéns para ela, as demais meninas que participaram. Parabéns aos organizadores, à associação.
3: Veja comercial. Com quem que ela concorreu, com o pessoal de Curitiba, de todo o Paraná inteiro, né?
0: Tinha 17 candidatos.
3: E ela de Prudentópolis.
0: Era isso?
3: Tirou a primeira Miss.
0: Tirou a primeira Miss. Menina, olha. Bacana, eu acho que todas estão de parabéns, né? Tinha 17 candidatos. Parabéns à Associação Comercial pela iniciativa de trazer um evento desse para São Mateus do Sul. E Everton, lá da Everton, né, João? Lá, que coordena tudo isso aí, que é ali do Senai. Esse cara é fantástico. Eles fizeram, e o apoio das autoridades do município fizeram algo maravilhoso para São Mateus do Sul. Parabéns a todos. Boa tarde, tudo bem? Estou na escuta, quero participar do sul. Aliás, Duda, parabéns a você por estar nos representando como Miss São Mateus. Fez um desfile muito legal. Acredito que deva ter ficado entre as quatro mais votadas. Merecia, a gente todos torcendo para que ela fosse a nossa Miss Paraná, mas. É assim mesmo, concurso é isso. Boa tarde, tudo bem? Tô na escuta, quero participar do sorteio. Aqui é o

0: ouvinte do teu programa todos os domingos, a Maria Inês, lá da Água Azul. Obrigado, Maria Inês. Forte abraço para você e todo o pessoal da Água Azul. Nosso próximo comercial, Sérgio, é às
1: 14h15.
0: Então nós vamos de músicas e já retornamos. O comercial depois vamos continuar nossos bate-papo aqui com José Carlos Janoski. Um abraço.
2: O Vitor quer...

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1: 14 horas e 29 minutos, Mateus Sul, capital polonesa do estado do Paraná, 33 anos do programa Tradete e Posse, que você é um privilegiado estar sintonizando todos os domingos, das 13 às 15 horas, o nosso programa aqui na Cultura Sul FM. 70 mil watts potência, levando a nossa audiência para mais de 1 milhão de ouvintes, né? 42988042851. Você participa, manda sua mensagem de texto, áudio. E no finalzinho do programa, o sistema automaticamente vai. Já selecionando, escolhendo quem vai levar esses brindes, tá bom? Dobre Vieto, Vetsoa Nigela, Godina Polska, Tradite Polska, estamos ouvindo aqui no interior de Paulo Frontin, Paraná, José Palur e família Linha Paralela. Paulo Frontin, Paraná, Brasil, escutamos uma música ucraniana, mas aqui em casa é meio a meio. Moia Zinka Ukranitsa Bula Teraz Moia Kohana. Muito bem, é isso aí. Eu sempre falo que o programa tem todo esse carinho com os ucranianos, poloneses, imigrantes, porque essa é a história que todos que vivem no dia a dia aí tem que estar sempre fazendo essa alusão a essa grande história. Boa tarde, estamos ligadinhos sempre aqui no Paiol Grande, é Alessandra Vrublesco. Oi, Alessandra, tudo de bom para vocês, amiga? Que Deus abençoe vocês sempre, tá? E obrigado pela sintonia, temos um áudio.
2: Boa tarde, Crisando. Madalena Chac, grupo da Vila Proma, gostaria de participar do sorteio e gostaria que tocasse a música Tordilho Negro em polonês.
1: Obrigado, Madalena, sempre participando conosco, amiga, muito obrigado, continue sempre assim. Boa tarde, sou ouvinte de todos os domingos. Quero participar do sorteio, José Fagundes da Água Branca. Ô, José, tudo bem, meu amigo? Um abraço para você, obrigado pela sua participação. Continue participando, né? Vamos em frente aqui, estamos na escuta. Toque uma do grupo Cordiona, não. Estamos na escuta do programa Antônio Ivancheski, de Rio Azul de Cima. Muito obrigado, Antônio. Um abraço para todo o pessoal aí de Rio Azul. Dia Nobre Pan Crisantovski. Estou ouvindo o programa, o qual gosto e admiro muito, porque tem informações, cultura e músicas boas. Ótima semana para todos nós, com as bênçãos de Deus. Vou passar na sua loja durante a semana, pegar um brinde. Abraço, obrigada. Com certeza, pode passar lá, que com certeza é algum evento lá, sempre a gente é a Sofia, nossa grande amiga. Abraço, Sofia, tudo de bom, minha amiga. Vamos ouvir um áudio.
3: Boa tarde, meu amigo Sérgio, tudo bom, tudo tranquilo? Roda umas músicas polonesas para nós que estamos ouvindo a Rádio Cultura Sul FM e também para minha esposa que estamos na escuta do programa e também pros ouvintes da Rádio Cultura. Abraço do Antônio Jorge Pachuca aqui de Malé.
1: Tá? O Vitor está aqui conosco aqui, fala aí alguma coisa, cumprimente o pessoal, os nossos ouvintes.
4: Alô, boa tarde a todos, estamos aí, sou João Vitor Pita Janowski, né? Sou sobrinho, meu tio avô aqui, né? O José Carlos Janowski. Estou também com meu pai, o João Carlos Janowski também.
5: Tamo fala aí, do Juque, fala do Juque.
4: Ah, sim, eu participo, né, do Juque, né,

0: É, até inclusive essa semana fez 19 anos de grupo já, né? É, o grupo já conta já com ali quase já 200 jovens já.
1: Nossa, bastante, né? Que bom, é um grupo
0: e forte e continua, né, lá com a liderança do seu Lara, né? Douglas Lara. E a gente continua sempre com fé, foco, né? Até já no que vem vai ter a volta, né, do teatro, né, da Paixão de Cristo.
1: Paixão,
0: né,
1: de Cristo, né, importante.
0: 2027.
1: Cara. Vocês são um grupo muito bem organizado, muito forte. Continue sempre participando, é muito importante.
0: Sim, claro, claro.
1: Obrigado, João Vitor. Ô, João, quer dar um alô aí também, cumprimentar nossos ouvintes, a família.
0: Aí, seu João Carlos.
1: Quer mandar. Nossa.
2: Uma boa tarde a todos. Eu fico contente de estar aqui presente aí com o seu Crisanto aí, que é nosso diretor agora do programa Tadeu Sepolsky, né? Com muita dedicação, né? E a gente sempre agradece, né, a todos os patrocinadores que estão colaborando com esse programa. E também hoje mandar um abraço lá para a comunidade da Colônia Iguaçu, né? Hoje estava na nossa comunidade dois seminaristas, né? Então fizeram uma celebração hoje lá na nossa comunidade, na Nossa Senhora do Carmo, da Colônia Iguaçu, né? Então um convite vocacional, né, que os seminaristas estão fazendo em todas as paróquias, né, para motivações, né, para novas vocações. E assim tiveram presente, né, dois seminaristas. É, um é o Matheus, o outro não lembro, é lá do Triunfo, já logo vai ser ordenado sacerdote, né? Muitas bênçãos para eles e nosso agradecimento, né, deles estarem lá na nossa comunidade. Também o padre João Henrique, ele estava ontem, celebrou a missa, né, às 19 horas lá na matriz da Vila Pomuceno, da Tia Sofova, né, e hoje às 9 horas também, né, motivando assim essa participação. Ele é o reitor, né, do seminário lá de União da Vitória. Também foram dois seminaristas também lá pro Faxinal e também dois seminaristas que foram lá na comunidade do Imboque, né? Então, nosso agradecimento, né, que essa presença, né, deles, né, motivando para as novas vocações aí na nossa igreja. Então, obrigado a todos aí e Deus abençoe a todos.
1: Que bom, João Carlos. Lembrando que o João Carlos é ministro lá, né, da Eucaristia, lá na colônia Iguaçu. Isso é muito importante. E lembrando que agosto está chegando e no mês de agosto é o mês polonês. E inicia, né, com a abertura do mês polonês e já o baile lá no Cepão, dia 1º. É isso, né, João Carlos?
3: Então. Quando estava fazendo o Cepão, o pessoal da colônia lá e o pessoal que passava lá, quando estava socando a terra ainda, sabe? O senhor ficou louco? Quem que vai usar todo esse tamanho aí do Cepão? Eu falei para eles, olha, sinto muito, mas vocês não têm ideia do público que vai ter aqui, vai ser pequeno o Cepão.
1: E já é pequeno, né?
3: Viu só? É pequeno.
1: Veja os nossos bailes.
3: Olha, o palco tem 90 metros quadrados, nem em Curitiba não tem um palco daquele tamanho lá.
1: Ah, sem dúvida. Então, pessoal, são 14:37. Drovo, tudo na Santa Paz, escutando todo domingo aviso mês de julho, Aparecida com Aliança Turismo. Obrigado. Isso é o Nêncio, com certeza, né? É o Nêncio, sim, o nosso amigo. Lembrando mais uma vez, né, Nêncio? Obrigado pela lembrança mais uma vez. 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Um abraço, Nêncio. Boa tarde, tudo bom? Gostaria de participar do sorteio, assina o Carlos Michalski da Vila Palmeirinha, desejo um bom domingo para vocês aí da rádio. Obrigado, Carlos, tudo de bom para vocês, boa tarde, Sam na escuta. Orlete Glinski do Faxinal. Obrigado, Alete. Um abraço para todos vocês aí. São 14:38. Vamos de música, depois nós
3: deixa
1: voltamos.
3: Deixa eu dar só um abraço para a Mari, né? Não dei nem um abraço para a Mari.
1: Opa, isso mesmo, seu José
3: Carlos. Eu esqueci da minha Mari. Meu Deus.
1: Opa.

0: Que coisa de louco!
1: Opa, essa se der lugar a companheira separável aí, que cuida, isso é importante. Então, pessoal, 14h34, continue participando, 4298804-2851. Vamos de música e já retornamos.

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1: 14 horas 43 minutos, São Mateus do Sul, programa Tradete Cepólica até as 15 horas. Já estamos quase no finalzinho do nosso programa, mais uma vez, né? A gente sempre agradece, mas continue participando, 42988-04-2851. Temos um áudio, Sérgio, vamos ouvi-lo.

0: Boa tarde, Cultura Sul FM, todo domingo ligado na cultura, e eu não perco o programa de vocês. Um abração para vocês da Cultura Sul, um abração, e tô curtindo, eu quero pedir uma música dos Poncheck. Qualquer uma das músicas do Poncheck, uma ouvida e varanda de Ponta Grossa, para todo o pessoal de Ponta Grossa, para todo o meu companheiro, o seu Antônio Carlos Veretesque de Ponta Grossa, que é meu, todo dia estamos ligados aí na cultura, curtindo o programa. E mando um abraço para a minha mãe, a Inês Massinhoque de Malé. E meu pai, João Marcinho, que de Malé com a 4, que só dá cultura aí. Estou ligado.
1: Um abraço, meu amigo. Muito obrigado, Zassurrani Nash Program, Tradete Sepolsky, tá? 14 horas e 44 minutos. Vamos mais. Boa tarde. Nos anos de 89 a 92, o professor Evaldo Drabeschi foi meu professor no Colégio Francisco Neves Filho, em São João do Triunfo. Ministrava organização e técnicas comerciais. Hoje sou professor e com certeza o professor Evaldo tem participação nas minhas conquistas na vida. Muito obrigado, professor Evaldo, e um grande abraço, professor Edclay Jelinski, de Palmeira, Paraná. Forte abraço. É isso aí, a história é isso. A gente sempre fala a importância do professor. Não tem um de nós, seja qualquer atividade, não é mesmo, Vitor, que não tenha passado por um professor. Começa dentro de casa, que são os nossos primeiros professores, depois esses que nos dão sabedorias e ensinamentos técnicos. Boa tarde, quero participar do sorteio. Alessandro dos Santos Zablotsky, dois irmãos. Forte abraço, Alessandro, obrigado pela participação. Boa tarde, estou na escuta do programa. É a Vircélia Risque Pauluc da Divisa, pessoal da Divisa sempre sintonizado no programa, muito obrigado, hein? Tudo de bom para vocês. Boa tarde, quero participar do sorteio. Aqui é Lisete Sudu, da Terra Vermelha. Grande abraço, Lisete, toda a família Sudu, pessoal que a gente conhece desde que chegou em São Mateus, a gente conviveu sempre e convive com todo esse pessoal querido, essa família maravilhosa. Muito obrigado pela participação, continue sempre assim. Boa tarde, sou o Ronaldo da Luz do Paiol Grande, estamos sempre na escuta. Que bom, Ronaldo, obrigado. Tudo de bom para vocês também. Boa tarde, tudo bem? Manda rosa branca em polonês, vai para a esposa Cidinha, Marcelinho, jardineiro, abraço de Araucaras. Estamos na escuta esperando o nosso alô. Beijos. Amém. Obrigado, estamos na escuta. Manda o fundo da grota, vai para a esposa Cidinha, Marcelinho, jardineiro, abraços. Lá, pessoal de Araucária. Muito obrigado, pessoal. Boa tarde. Gostaria de participar do sorteio. É o Jovaldo Lewandowski, da Vila Palmeirinha. Um abraço, Jovaldo. São 14 horas e 47 minutos. Nós ainda temos mensagem de texto, temos uma série de coisas. Mas eu gostaria, José Carlos, são 14 horas e 47. Dá aí o seu grande abraço aí para nós começarmos, tá? Encerrar o programa, pode ficar à vontade, por favor, meu amigo, desde já, nosso agradecimento pela sua presença.
2: Você sabe que a gente sempre tem que voltar atrás, como que surgiu o Tradite Polski? Então, quero fazer uma homenagem aos fundadores, quem fez o primeiro programa aqui no programa Tradite Polski, devia ser o Kaminski, seu Evaldo novamente,
1: era o Kaminski,
2: que é a turma lá, isso, né? O Nelson e os outros que já passaram por aqui.
1: Tantos, né?
2: Que era homenagear essa gente, sabe?
1: Isso é importante.
2: Porque senão não estava aqui também falando, né?
1: Sim, exatamente. É o que a gente fala todos os dias. Quantos por aqui já passaram?
2: Hoje nós,
1: né,
2: estamos aqui, precisa preparar o Vitor, preparar. O Vitor tem que convidar mais jovens para ele sentir o gosto aqui pela cultura polonesa. Trazer, incentivar eles, trazer um motivo. Trazer um assunto.
1: A juventude tem que estar atenta.
2: Eles têm assunto.
1: Primeiro passo.
2: Eles podem falar sobre os poloneses, os jovens.
1: Exato.
2: Os novos polônicos. Traz o assunto aí.
1: Já estão num caminho, sim, bom, que é o grupo de jovens. Outra coisa, é importante participar de uma Braspol, do próprio CEPOM, diretoria de CEPOM, porque são as células culturais polônicas que nós temos no município e vai participando de tudo isso aí. É muito importante.
3: Tem que manter a tradição, né?
1: Isso é importante.
3: Que vem os ancestrais e a gente tem que manter.
2: Obrigado pelo convite, viu, presidente?
1: Olha, Zé Carlos, nosso
2: obrigado,
1: carinho.
2: João Carlos, que você também está aqui acompanhando nós aqui. E o Sergião firme aí na mesa digital para ficar bem.

0: Bonito esse programa, né? Começou essa semana, o Sérgio, mas ele já tava craque aqui na rádio.
1: Essa mesa digitalizada, que nem diz o Zé Carlos, essa mesa toda digitalizada. Mas que bom, Zé Carlos, a gente fica contente, né?
0: Que bom, dá uma arejada na cabeça, sabe?
1: Importante e nos fortalece, porque também nos traz mais...
0: O que a gente não pode é ficar trancado em casa.
1: Exatamente. Não, não pode.
0: Deus, Olivia, eu fico doente, eu não posso ficar em casa.
1: É.
0: Tem que conversar com as pessoas.
1: Olha, eu vou te dar uma dica. Ali no CEPOM, todo sábado, tem um bailão, né? Ô, Mário, o Zé não pode ficar trancado dentro de casa, viu, Mário? Vocês estão na porta do grande evento ali, vamos curtir, comer pastel, se não quer dançar, comer pastel, não é, Vitor? É, assim claro. É a vida. Mas é, cara, muito obrigado por ter vindo. São 14h49, nós já estamos quase no final do programa. Temos bastante mensagem ainda. Sérgio, boa tarde, quero participar do sorteio. Alessandro dos Santos da Blossa dos Dois Irmãos.
0: Acho que eu não falei do Mica da Palmeira hoje, né?
1: Não falou, Zé.
0: Então, Mica, desculpe aí, mas é um abraço para você. Importante. Você é nosso grande líder, liderança forte de Palmeira.
1: O Aníbal também, lá de Araucária.
0: Aníbal, da Araucária. Isso. Nossa, tem tantos, né?
1: Tem tantos.
0: Tem o rapaz da Lapa também, o cabo da Lapa lá, que eu servi, ele era cabo nosso do exército lá, esqueci do nome do cabo lá agora, mas próxima vez eu falo o teu nome aí.
1: Isso é importante, Zé Carlos.
0: Mas pode passar uma lembrando. Mensagem pra mim depois no meu celular, o teu nome, esqueci.
1: Mas é importante, né? Boa tarde, tô na escuta, assina Ivone Remove-te. Da Colônia Taquaral, nossa vizinha, né, Ivone? Um abraço pra vocês aí, abençoado domingo. Muito obrigado por sempre estar junto conosco.
0: Lembrei do cabo da banda, Cabo Melo.
1: Cabo Melo.
0: É, da banda.
1: Ah, naquele tempo, né?
0: Eu fazia parte da banda.
1: Olha.
0: Eu que comandava bumbão, o comando do exército, eu que comandava. Deus o livre, ralar o compasso.
1: Ah, você vê, né?
0: Nossa, uma responsabilidade.
1: Zé Carlos, com esse tamanhão de certo, furava algum bumbo daquele. Aquelas paletadas.
0: Um desfile na cidade grande é diferente.
1: É.
0: Você não pode errar.
1: Não, e naquele tempo era muito. O exército, né, cara?
0: Tinha 40 componentes da banda.
1: Ah, era show de bola.
0: 40.
1: Coisa tudo bem programada, bem organizada. Boa tarde, estamos na escuta do programa Antônio Zvierzhikovsky, de Malé, Paraná. Um abraço, Antônio, obrigado a vocês aí. O pessoal de Malé participa muito conosco. A gente fica super contente. Lembrando, né, pessoal, todo domingo aqui das 13h às 15h o programa é para vocês. Tá certo? É, boa tarde.
0: Vamos mandar um abraço para os irmãos ucranianos de Antônio Linto. Nós não mandamos ainda.
1: Bem lembrado, bem lembrado.
0: Paulo Frontinho, Antônio Linto, os irmãos ucranianos.
1: Prudentópolis tem bastante.
0: Eles sempre estão sintonizados conosco.
1: Todos participam. E graças a Deus a gente tem na grade musical muita música ucraniana também, que a gente gosta muito de tocar. Boa tarde, gostaria de participar do sorteio. Eloy Kowalski, da Água Branca. Eloy, um abraço, meu amigo, todos vocês aí. Nós vamos de música, porque são 14h52. Então.
0: Tem neótico aí ou não?
2: Tem que programar. Tem que programar.
0: Tem que programar, né?
1: Então vamos de música e daí nós já retornamos então já para o final do nosso programa.

0: 14 horas 55 minutos em São Mateus do Sul, capital polonesa do estado do Paraná. Você está no programa Tradetse Polski. Muito obrigado a todos pela participação. Já são 14 horas. Aliás, quero mandar um abraço para o Marcos Zelinski, lá da colônia, né? Tamareira. Tamareira, um abraço para você, tua esposa aí, e todos vocês aí, teus amigos. Tá bom? Forte abraço. Obrigado por estar sempre junto conosco aqui. Então, gente, o sistema aqui já anuncia sempre automaticamente os vencedores dos que participaram aqui durante o programa, né? A gente agradece a todos, pede desculpas, vão ficar várias mensagens a serem lidas, que não dá tempo a todos, mas todos que estavam aqui participaram, né? E também os áudios que a gente não pôde ouvir, mas isso é que é importante. Isso mostra o crescimento do programa, a credibilidade do programa e a importância que o programa tem com essa preservação da história e da cultura de São Mateus do Sul, principalmente a música, que é a música ucraniana, polonesa, que o povo gosta muito na nossa região, tá certo? A gente agradece a todos e já anuncia aqui que o ganhador da Biene Embalagens foi a Daniele de Cássia Mendes. O telefone dela é 419-9536-8959, tá? Vou lembrar vocês que vocês vão até a nossa loja, São Mateus, lá a gente dá uma requisição e vocês vão até a empresa que ofereceu o brinde para vocês, tá bom? Vou lembrar o telefone nosso, se vocês às vezes, para tirar dúvida, é o 429-8805-1714. Fala comigo ou com a Linda C.
1: Staros tostaros.
0: Staros. É. E vamos lá. O segundo brinde foi então a Zelânia Toporovic. 429-8875-3997. Ela ganhou o brinde lá do Drobinesk. A gente nunca sabe realmente o que é o brinde, né? Eles, porque a empresa diz, sorteia um brinde nosso. Aí vocês vão lá e que vê. Ah, com certeza são, né? Então, gente, muito obrigado a todos vocês, por mais uma vez, obrigado a Deus, acima de tudo, a Deus, a João Paulo, São João Paulo II, Częstochowa, e a toda essa maravilha que é a gente poder estar com vocês todos os domingos. Deus abençoe a todos. Rapidinho, porque tá terminando. Pode mandar, Sérgio, José Carlos.
2: Também rápido. Dziękuję, że ty wszyscy tutaj są i niech będzie pochwalony Jezus Chrystus na wieki wieków. Louvado seja nosso Senhor Jesus Cristo. Para sempre seja louvado.
0: Amém. Então, pessoal, mais uma vez a gente agradece imensamente a todos vocês. Domingo que vem estaremos de volta aqui, como eu disse, até nós botar tudo em ordem, mas vai ficar muito bom o programa logo, logo, dentro dos 15 dias aí, um mês, nós vamos estar com toda a programação bem arrumadinha para nós curtir 2 horas aqui, que todo mundo, se já estão felizes, vão ficar mais felizes ainda. E a Esterade em Cunha, Bar dos Chisque, dos Obatinha, Zbogien.

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5: Opa, boa noite pra você. Tudo bem aí? Ao vivo, estamos chegando.

0: Por aqui é o Felipe, diretamente de São Mateus, fazendo companhia pra você até as 9 horas da noite.
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0: Opa, boa noite pra você. Estamos ao vivo, estamos ao vivo. Aqui é o Felipe. Eu vim fazer companhia pra você até as 9 horas da noite.
1: É.
0: O programa mais roqueiro da região, fazendo diferença no seu domingo à noite. Aqui comigo vamos curtir os maiores clássicos do rock nacional e internacional. É, pra todo mundo que é fã de rock, é um programa cheio, né? Então chega junto, porque estão aqui fazendo diferença no ar. Pra você que quer mandar seu áudio, sua mensagem, pode mandar mensagem aqui pra mim através do nosso WhatsApp 988-04-2851. 988-04-2851. Mande seu áudio, sua mensagem, pede sua musa, interage aqui comigo. Também tá aqui comigo o Bolachão, ah, ele que vai, daqui a pouco vai responder o áudio de todo mundo aí. Quem quiser mandar, falar com o Bolachão, só mandar uma mensagem. Quer falar uma boa noite aí, Bolachão?
2: Boa noite, rapaziada, tamo aí bem afiado pra atender todo mundo, entendeu? Inclusive, eu vou mandar um abraço já pro Arles, que foi o primeiro a mandar mensagem pra nós aí, ó.
0: Salve, Arles, é nóis. É isso aí, então continua comigo aqui. E pra começar muito bem hoje, vamos com um clássico, Garotos da Rua, que é um hino do rock gaúcho. Composto pelo guitarrista, vocalista Bebeto Garcia, a música retrata o clássico do conflito de gerações e pressão. É, fiquem agora com Todo de Saco Cheio, do Garotos da Rua.

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1: Muito bem, muito bem, muito bem. Queria mandar um abraço aqui pro Arles Franco, ó, tamo na escuta com a Ana, um abração. É teu amigo, né, Bolacha?
2: Meu amigo bichão. Forte abraço, Arles, Ana, tamo junto.
1: Vem mandar um abraço também pro Valdir, que tá na escuta, olha, mandou um áudio aqui pra nós.
3: Boa noite, sou aqui do Rubai, que tocar essa música do Rock and Roll aí pra nós, hein? Curtir a música, hein?
1: Com certeza.
3: Dá para curtir. Tamo aí tomando um cunhaque e um uísque aqui.
1: Olha só, pra esquentar no frio, né, Valdir? Vou mandar aqui, ó, tem mais um, a Glace.
4: Boa noite, a Glace aqui do Rio Baio. Toque a música do rock.
1: Aí, ó.
4: Curti. Pra mim curtir.
1: O que você quer?
4: A música do Lobão.
1: Ah, Lobão. Beleza? Então vamos lá com o Lobão, é. Eu quero trazer uma música aqui de 1987, né? Do álbum Vida Bandida. Blá blá blá, eu te amo, do Lobão.
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Vamos agora com um clássico do Engenheiros do Havaí, o Papo é Pop. Eu queria mandar um abraço lá pra São João do Triunfo, é o Joel Stepinhac, a Drica, a Joyce, o Rodrigo Aguinaldo. Curtindo um rock and roll, então? Essa vai lá pra São João do Triunfo.

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1: Radar do Rock, tocando os clássicos. Ó, quem tá comigo aqui é meu amigo Guja.
2: Felipão, fala aí. Fala, meu amigo Bolar. Estou aí. É o Guja do esporte aí, cara. Tô curtindo essa sonzeira aí, louco de bom, cara. Manda um abraço pra mim aí. E que Deus e Nossa Senhora Aparecida abençoe tudo nós,
1: amém,
2: aí.
1: Amém, amém.
2: Beleza, malucão?
3: Ô, Guja, velho, um abraço pra você e pra tua família aí. Deus te abençoe, irmão.
1: Só alegria. Ó, Guja, vou mandar a próxima música pra você, então. Bon Jovi, It's My Life.
3: It's My Life.
1: Vamos lá com Bon Jovi.

0: My Life. It's My Life, do Bon Jovi. Quem mandou um abraço aqui é oi, a Paula ouvindo na Vila Americana e querendo ouvir Pete na sua estante. Ah, Pete é um clássico, né? A maior cantora do Brasil, rock and roll.
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0: Pra quem não conhece, essa música aborda a autovalorização e a independência após um relacionamento desgastante. É, consagrando-se como uma das faixas mais tocadas da Pitty. Fique agora com Na Sua Estante.

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o Radar do Rock, fazendo diferente aqui na sua noite de domingo. 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Vamos agora com uma música famosa. Essa aqui pra quem jogou GTA San Andreas conhece, hein? É...

que chamava era KDST. Quem que nunca pegou uma moto no GTA San Andreas e ficou dando volta no mapa, né? Essa eu quero mandar especialmente lá pra Malé. Meu irmão Matheus Burdzinski, grande locutora lá da Clube de Malé, tá na ouvida. E quero mandar pra ti essa música aí, meu irmão. Valeu!

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1: Quem tá na escuta também é o meu casal favorito, mas são duas pessoas que eu amo de coração, o Guilherme Jazon, meu irmãozão, e a Maria. Eles estão na escuta e não podia faltar essa música pra vocês, né?

0: Um clássico. Ramones é. É um clássico. Hein, Bolacha? Gosta de Ramones?
1: Sem palavras, Ramones aí é o. Os caras do punk rock, os bar que manda bem pra caralho.
0: Isso é bom, né? Manda um abraço pro Guilherme, lembra do Guilherme Cabeludo lá
1: Guilherme
0: que tá comigo?
1: Guilherme Cabeludo, nosso parceirão aí, um forte abraço, você e tua namorada aí, sei lá o que que é. Mas é um forte abraço aí,
0: a Maria, manda um abraço pra Maria também.
1: Maria, forte abraço, bichona, tamo junto.
0: É isso aí. Tem gente mandando áudio aqui, vamos ver.
2: Na escuta. Oi, estamos na escuta. Toca Raul Seixas.
0: Vai sair um Raul Seixas, né?
1: Aê, salve, Donaldo, tamo aí. Vamos tocar um Raul Seixas bem bom pra nós tudo curtir, beleza?
0: E é bom, né? Ó quem mandou um abraço aqui também, ó.
3: Opa, ok, tudo tranquilo?
0: Tudo tranquilo.
3: Tudo beleza? Tô ligado no rock.
0: Ah, tô vendo que o rádio tá...
3: Curtir. A SIC do Rio Baio. Toca pra mim curtir a lenda do rock. Beleza?
0: Então tranquilo, vamos mandar uma lenda aqui, uma grande banda aqui do Brasil, né? Chamada Skank. Ó.
3: Tá mandando
1: conhaque
3: aí, cara.
1: Vocês não são fracos, moçada. Que inveja. É, mas tudo bem.
0: Conhaque esquenta, Bolacha?
1: Esquenta e que chega a vermelhar as orelhas do bicho velho.
0: Ó, quem mandou um abraço que tá na escuta também é meu irmão Nicolas, que tocou ontem lá que a gente tava lá, né, Bolacha?
1: Nick McClary!
0: O Bolacha foi impressionado com você, Nicolas. Diz que. Oh, gostou,
1: cara, você mandava bem mesmo, mano. Ô, de fé mesmo, eu fiquei de cara de escutar você tocando e cantando ali, velho. Você manda bem mesmo.
0: É, o Nicolas que.
1: Véio.
0: O Nicolas que domingo que vem vai estar aqui falando da sua trajetória musical, né? Ele que vai. Vai estar aí contando como que é a vida de músico, né, Nicolas?
4: Esse do melhor, eu vi o filme.

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0: Quero mandar um abraço lá pra minha tia Dori, que tá na escuta, e especialmente, muito especial pra mim, pra minha avó Lídia, que tá na escuta. Sabia, Bolacha? Que ali, a avó tá ouvindo.
3: E até a mãe escutando o Radar do Rock, tá louco de bom.
0: Só alegria. Então quero mandar aqui a próxima música pra ela, que é Lanterna dos Afogados.

0: Você curtiu Sultan of Swing, esse clássico, clássico, clássico inenarrável do Dire Straits, não? Quem tá na escuta aqui, um abraço especial lá pra Mauá, São Paulo, curtindo a programação, um abraço pra Esther.
1: Oi, Esther, forte abraço pra você e pro David. Forte abraço mesmo.
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0: Então, vou mandar pra Estela lá, vou mandar um Raul Seixas pra ela. O que você me diz?
1: Muito bom. Raul Seixas pra Estela aí.
0: Rockish.
1: Rock chique. Muito bom.

Quero mandar um abraço lá pra Sueli. Estou na escuta, parabéns pela programação. Muito obrigado. A próxima música vai pra ti, então. Reação em cadeia, além de mim.

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0: Agora fazem 2 graus aqui em São Mateus. E aí, na sua cidade? 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
0: Vamos agora com NX Zero, Razões e Emoções. Essa música eu quero mandar lá pra Patrícia Oliveira de São João Triunfo, o Luciano Gomes de Antônio Olinto também, fim de domingo e eu já preparando o chimarrão. Azar. Um abraço lá também pro Matheus e pra Agatha, ó, um NX Zero aí pra vocês curtirem.

0: Sweet Home Alabama. Pra quem não conhece, essa música faz parte de muitos filmes e motoqueiro, né? Ó, a Glacy mandou um áudio aqui.
1: Toque a música pra curtir aqui pra nós aqui do Rio Baio, a Glacy.
0: Pra quem melhor com o Lynyrd Skynyrd, hein?

Quem mandou um abraço aqui foi a Daniela Schideck. Schideck lá de Mafra. Desculpa não se falar teu sobrenome. Ela falou: eu curto a banda Her. Então eu espero que você goste dessa música chamada Barracuda.

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0: Vamos pra 1978 do álbum Summing Years. Miss You é um dos maiores sucessos do Rolling Stone. A faixa marca uma mudança ousada da banda em direção ao disco Music, unindo letras melancólicas e a saudade de um ritmo altamente dançante. Tem uma banda aqui em São Mateus que toca isso, que é rock grande, é uma grande promessa do rock and roll.

A Rock Grande é uma banda que foi criada aqui em São Mateus pelos meus irmãos Rafa Oliveira e Márcio Oliveira, que inclusive são irmãos, né? É, a banda é focada no rock gaúcho, no rock paranaense. E vou te falar, hein? Toca até Rolling Stones. O Márcio que canta a música Miss You, que é essa que você tá ouvindo agora. É uma banda que promete muito, muito, muito. E eu quero chamar os dois aqui, o Rafa e o meu grande amigo Márcio, pra vir falar sobre a banda aqui no meu programa, né? Vai ficar o convite aqui ao vivo.

0: Quero mostrar pra vocês que algumas indicações que a gente já tem com a banda rock grande. Vou soltar aqui, ó.
1: Fala galera, Marcelo Grossa, Cachorro Grande. Eu vim aqui pra recomendar uma banda que tá começando agora e que vai ser sensacional, que é a Rock Grande de São Mateus do Sul. Eles tocam vários clássicos do rock, tocam Cachorro Grande, tocam até minhas músicas solo. Então é isso, se liga que essa banda promete. Valeu!
0: É, o Marcelo Gross que já teve música rodando aqui no radar do rock.
2: Leão aqui. E aí, Lucas Leão aqui, baterista. Acabei de tocar com a Songbirds no Special Waves. Queria recomendar pra vocês a banda Rock Grande, São Mateus.
0: E nada mais especial que Veco do Nenhum de Nós.
3: Salve amigos, eu sou o Veco Marques, guitarrista do Um de Nós, passando aqui para deixar um grande abraço para a galera do Rock Grande de São Mateus. Conte sempre com a gente, conte sempre com o Rock Gaúcho, com as músicas do Um de Nós e desse monte de banda legal que tem aqui no Sul, pro resto do Brasil. Sorte e sucesso a vocês, um beijo do Um de Nós.
0: Aí, ó, só alegria, né? É, o meu irmão Márcio que esteve lá em Porto Alegre e conseguiu aí esses vídeos de... Poxa, o Veco Marques, Nenhum de Nós, é um clássico do Brasil inteiro, né? Então é isso, fica o convite aqui pro meu amigo Márcio, ele que é um dos caras mais sensacionais que eu conheço, sabe? Um dos caras que mais entende de música que eu conheço também, né? Um abração, Márcio. Valeu.
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0: Agora uma banda que eu tive o prazer de ir no show e que atmosfera, hein? Terno Rei.

0: Essa música aqui é de 2019, no aclamado álbum Violeta, né? A faixa fala sobre a coragem compartilhada e o amadurecimento. Medo.
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0: Agora eu tenho um pedido especial aqui.
2: Boa noite, Felipe. Boa noite. Boa noite, Bolacha. Eu gostaria de ouvir Infinita Harry, o Engenheiro do Havaí. E manda aqui pra nós, pra casa aqui. Mãe falando.
0: Mãe, pra vocês, Infinita Highway, lá pra minha mãe. Beijão.

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0: Fala pra minha prima Marli Liebel, da Vila Palmeirinha, que tá ouvindo. Abraço. Saudade, tia, hein?
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2: Aí, Marli, forte abraço, tamo junto.
0: Ela mandou.
2: Fica com nós aí sempre das 19 às 21 no domingo, curtindo o Radar do Rock. Beleza, irmã?

Um clássico, clássico, clássico, clássico. Camila é um clássico do rock nacional. Um abraço pro João Weber, lá de Canoinhas. A Rosângela Martins, também de Canoinhas.

0: de um Eagles pra fechar o domingo, mas pro próximo domingo eu mando pra ti, tá? Abraço!
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0: Essa próxima música eu quero mandar lá pra minha prima, queridíssima, queridíssima, que mora aqui, ó, no meu coração. Rosiane, ó, você não escutou o Rock Chic, mas vai escutar, né, porquinho, se nos dobram, hein? Beijão!

Raul Seixas não tem erro, hein? Ó, oh, Rosiane falou que tá esperando o churrasco. É, falta você chamar a gente pro churrasco, hein? Porque só combinamos e nada. Nada.

É isso aí, estamos chegando mais um fim do Radar do Rock. Eu sempre toco essa música aqui, porque o meu ídolo no rádio é o Diguinho Coruja, né? E por muito tempo lá em São Paulo ele abriu o programa dele com essa música. A Turma do Balão Mágico, essa é lá de 89. Ela não é rock, mas eu amo essa música, então... Está chegando ao fim o programa mais roqueiro da região, fazendo a diferença em... no domingo aqui à noite, né? Quero agradecer a todo mundo que mandou mensagem pelos áudios que eu recebi, né? Um abraço a todo mundo. Um abraço para as mais de 40 cidades que a Cultura Sul chega. Quero falar que eu sou muito feliz aqui. É, às vezes a vida da gente prepara coisas que a gente não tá pronto, né? Mas faz parte, faz parte.

0: tudo tem seu destino, digamos assim, né? Quero agradecer a todo mundo, um beijão, né? E para finalizar, nada melhor que Erasmo Carlos, né? Manda um tchau aí, Bolacha.
1: Ô, moçada, forte abraço aí, obrigado pela preferência da sintonia e tamo junto até domingo que vem, das 19 às 21 horas. Muito rock para vocês todos. Deus abençoe tua semana e até mais.
0: Valeu, valeu, valeu. Quem quiser me seguir no Instagram é @FelipeBurzinski. É, segue lá que tem muita coisa legal, né? Da minha vida particular, da minha vida musical, né? Então, como disse o Bolachão, Deus abençoe todo mundo e até domingo que vem. Pra finalizar bem, vamos com o meu ídolo, né? Já que é uma coisa certa aqui da nossa finalização, digamos assim. Bem Quente Que Estou Fervendo é um clássico do rock brasileiro, lançado lá em 69, né? Eternizado por Erasmo Carlos. Até mais!
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